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1: Um minutinho para as 10 da noite, a Academia Santista de Letras realiza na próxima terça-feira, dia 14, às 7 da noite, a posse da nova diretoria para o biênio 2026-2028. A cerimônia acontece no Salão Nobre da Pinacoteca Benedito Calixto, em Santos. O acadêmico Eustásio Alves Pereira Filho assume a presidência da entidade, tendo como vice-presidente a escritora e reitora da Unisanta, Silvia Ângela Teixeira Penteado. A nova gestão tem início no ano em que a Academia Santista de Letras celebra 70 anos de história. A polêmica entre o atacante Kylian Mbappé e também a senadora paraguaia Celeste Amarídia ganhou um novo capítulo, depois de ser chamada de, abre aspas, senhora desprezível, fecha aspas, pelo jogador francês. A parlamentar reagiu e exigiu que Mbappé peça desculpas pelas declarações. A controvérsia começou após a senadora fazer comentários considerados racistas sobre o atacante nas redes sociais, depois da eliminação do Paraguai nas oitavas de final da Copa do Mundo. 10 horas e 1 minuto, voltamos com a nossa programação musical com Bee Gees, Run to Me.

0: Bonnie Tyler, It's a Heartache. Na saudade, a TV é o Barra Malha, de volta pro aconchego. E ainda Earth, Wind and Fire, com Could It Be Right. Sucessos que marcaram época na maior rádio flashback do Brasil. Agora 10h23.
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0: A missão humanitária brasileira na Venezuela continua as buscas por sobreviventes e também atuam na retirada de corpos dos escombros para que as famílias possam realizar uma despedida digna. A missão reúne bombeiros dos estados de São Paulo, Minas Gerais e Paraná, além de agentes das defesas civis estaduais que seguem mobilizados nas operações de resgate. O personagem pirata Bob Cavendish, que conta a história de Santos no outeiro de Santa Catarina, vai levar o espetáculo O Tesouro do Pirata para Portugal. O convite partiu da Câmara Municipal de Vila do Conde e tem como objetivo fortalecer os laços históricos e culturais entre Brasil e Portugal. O ator santista Beto Vieira, que dá vida ao personagem, fará as apresentações durante o mês de julho, levando ao público português a história do marco inicial do povoamento de Santos.
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0: Ouve lembra Gerard Jolin, No More Boleros, clássico do finalzinho da década de 80. Antes em nossa programação, Renato Russo, Estranho Amore, Frank Valli and the Four Seasons, Can't Take My Eyes Off You, clássico da década de 60.
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0: A Polícia Federal deflagrou nesta quarta-feira Operação Força Integrada 3, com ações simultâneas em 14 estados. Ao todo foram cumpridos 93 mandados de prisão e 179 mandados de busca e apreensão. A operação reuniu 17 forças integradas de combate ao crime organizado, com participação de órgãos federais e estaduais de segurança pública. As investigações apuram crimes como tráfico de drogas, tráfico de armas, lavagem de dinheiro e atuação de organizações criminosas. As portas automáticas de segurança do novo trecho do VLT de Santos começaram a ser instaladas. Os equipamentos serão colocados nas 12 estações entre Conselheiro Nébias e Valongo. A BR Mobilidade prevê concluir o serviço ainda neste semestre. Até que a instalação e os testes sejam finalizados, as portas permanecem desligadas e os embarques e desembarques neste trecho continuam gratuitos.
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Jackson 5, Never Can Say Goodbye. Antes o clássico de Simple Red, Tonight, Russell Hitchcock, Where Did The Feeling Go? Essa já da década de 80, finalzinho, né, da década de 80. 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Depois da estreia em Brasília, a rede inaugura agora a Saudade FM 105,5 em Guariba, com cobertura em boa parte das regiões de Ribeirão Preto e Araraquara, no interior paulista. 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A expansão reforça a força da marca Saudade FM, que agora também está presente no litoral, na capital federal e no interior de São Paulo. Esse é apenas o começo, hein? As novas emissoras devem ser anunciadas até o fim de 2026.

Century Love Away, tema da novela Ti-Ti-Ti. Antes, na saudade, teve Paul Young, Old Girl e ainda Skank com Jack Tequila. Encerrando a minha programação de hoje, Sandra de Sá em dueto com Michael Sullivan, Entre Nós. Beijo grande da Adriana Lima, agradeço demais a sua companhia até aqui. O nosso próximo encontro é amanhã, 8 da noite, na maior rádio, flashback de todo o Brasil.

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Ó Maria Santíssima, que em vossa imagem milagrosa de Aparecida espalhais inúmeros benefícios sobre o Brasil, eu, embora indigno de pertencer ao número dos vossos servos, mas desejando participar dos benefícios da vossa misericórdia, prostrado a vossos pés, consagro-vos o entendimento para que sempre pense no amor que mereceis. Consagro-vos a língua para que sempre vos louve e propague a vossa devoção. Consagro-vos o coração para que depois de Deus vos ame sobre todas as coisas. Recebei-nos, ó Rainha incomparável, no ditoso número dos vossos servos. Acolhei-nos debaixo da vossa proteção. Socorrei-nos em nossas necessidades espirituais e temporais, e sobretudo na hora da nossa morte. Abençoai-nos, ó Mãe Celestial, e com vossa poderosa intercessão fortalecei-nos em nossa fraqueza, a fim de que, servindo-vos fielmente nesta vida, possamos louvar-vos, amar-vos e render-vos graças no céu por toda a eternidade.

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1: Adio Tore Nostri, Nomine Domini, Domine Quisaldi, Oraciona Meiam, Domine Zobisco, Oremos Deus, Surveio, Santo Antônio, Criatura Vista, Prestes Mulegem, Ente Unam Tantem Tua, Tenta Principia, Ser Cristo, Nome Nosso, Amém. Benedicto Dini Potente, Pater, Filho e Santo, Descente Vós, Mare de Sempre, Amém.

0: Produção Milícia da Imaculada.
1: O que é liberdade para o mundo e para o Evangelho? Para o mundo, fazer o que se quer sem limites recebe o nome de liberdade. Para o Evangelho, constrói-se a liberdade sobre a rocha que é Jesus Cristo. O Evangelho convida o cristão a dizer não ao egoísmo, ao orgulho e sim à vontade de Deus até a cruz. Desta forma, não pense que Padre Kolbe tornou-se santo após entregar-se para morrer no lugar de outro prisioneiro. A sua caminhada rumo à santidade já vinha ocorrendo ao entregar-se nas mãos da Virgem Maria Imaculada para viver no seguimento de Cristo, na imitação das virtudes de Nossa Mãe, na vivência do amor. Jesus disse: "Amai-vos uns aos outros como eu vos amei. Nisto conhecerão que sois meus discípulos." Contemplando a Virgem Imaculada, vemos Padre Kolbe imitando-a na obediência total e usando com coragem cada pequena batalha em sua vida para morrer para si mesmo, para assim viver para Deus. Padre Kolbe ensinou: "Não esqueças que a santidade consiste não em ações extraordinárias, mas em cumprir bem os teus deveres com Deus, contigo mesmo e com os outros. Entreguemo-nos a Maria e escolhamos, como Padre Kolbe, servir em vez de ser servido, renunciar à própria vontade para abraçar a vontade de Deus. Amém."
0: Elevemos nosso pensamento a Deus e oremos. Louvemos ao Senhor. Louvemos ao Senhor desde os céus. Louvai-os nas alturas. Louvai-o todos os seus anjos. Louvai-o todos os seus exércitos. Louvai o sol e lua, todas as estrelas luzentes, as águas que estão sob os céus. Louvemos o nome do Senhor. Ave Maria, cheia de graça, o Senhor é convosco. Bendita sois entre as mulheres. Bendito é o fruto de vosso ventre, Jesus. Santa Maria, Mãe de Deus, rogai por nós, pecadores,

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1: Às 6:09, 6:09, muito bom dia a toda a nossa família brasileira, o nosso bom dia todo especial à nossa família pinhalense. Olha, gente, hoje sexta-feira, hein? Hoje sexta-feira, dia 10 de julho de 2026. Sexta-feira especial, tocamos somente as melhores da semana. A você, um lindo fim de semana e bom dia!

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5: 6 horas e 22 minutinhos, 6h22, hoje sexta-feira, dia 10 de julho de 2026. E em nome de todos os nossos patrocinadores, você confere as mais tocadas da semana e as melhores da semana. Bom dia!

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4: A ideia de um torneio mundial de futebol surgiu em 1904, com a fundação da FIFA integrada por 7 países: Bélgica, Dinamarca, Espanha, França, Holanda, Suécia e Suíça. Em seguida, Alemanha, Áustria, Hungria e Itália também aderiram. Depois foi a vez da Inglaterra, criador do futebol moderno. Durante a Copa de 1990, Bebeto e Romário ficaram no banco durante todo o torneio. Romário declarou assim que voltou ao Brasil que aquela seria sua primeira e a última vez em um Mundial. Bebeto era mais otimista. Ainda bem que o baixinho mudou de ideia, porque 4 anos depois tornou-se protagonista do Tetra Brasileiro.
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12: 6 horas e 36 minutos.

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3: Agora 6 horas e 48 minutinhos. Olha, Raiz Santarém, o brabo do forró estará abrilhantando o grandioso forró neste domingo a partir das 5 horas da tarde lá no Boteco do Vandão. Você não pode perder, hein? Raiz Santarém, o brabo do forró, atendendo aí inúmeros pedidos, o nosso amigo Vandão traz aí novamente Raiz Santarém, ele que vem lá do Rio Grande do Sul. Está hospedado aí já faz uns 15 dias e domingo agora ele realiza o grandioso forró. 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Vamos todos nós juntos para o Boteco do Vandão.

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15: Sete horas e cinco minutinhos. Olha, domingo então, gente, não esqueçam, hein? A partir das 17h. Lá no Boteco do Vandão, a presença do brabo do forró, Raiz Santarém, abrilhantando o grandioso forró. 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
1: 7 horas e 20 minutinhos, agora 7h20. Hoje você conferindo somente as melhores da semana em nome de todos os nossos queridos e grandes patrocinadores. E olha, eu quero mandar um forte abraço, né, para o meu amigo e empresário Rafael Fogo, proprietário da empresa Me Alegra Elétrica, né? As duas estão juntas, a empresa também Me Alegra Piscinas, lá na entrada da cidade. Meu bom dia carinhosamente a todos os funcionários, né? Chegou lá todos os dias, 6h30 da manhã, já ligam o radinho, sintonizam a nossa emissora e estão curtindo o nosso Sertanejo de Ouro com hoje, tocando somente as melhores da semana.

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2: 7:28, 7:28, olha, Raiz Santarém estará brilhantando o grande forró neste domingo a partir das 5 horas da tarde lá no Boteco do Vandão. 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Meu abraço aqui carinhosamente para a Juliana, né? A mamãe dela, a Dona Maria, e a tia, a Dona Terezinha. E eu quero aproveitar e mandar um forte abraço também para todas as nossas amigas cozinheiras que trabalham lá no Dom Caseiro Restaurante e Marmitaria. É o meu abraço carinhosamente a Magali. A Magali que quer ouvir a música, Tarcísio, com César e Paulinho, Saudade... De saudade, né? A gente chora. É isso? Será que é nova essa música do César e Paulinho? Não? Então, a Magali deve estar com saudades de alguém, né, Magali? Aquele grande abraço, minha querida. E ela oferece para as colegas, né? A Rô, a Kelly e também a Cris. Meu abraço aí a todas vocês.

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2: 7h43, quase no finalzinho do nosso programa especial de todas as sextas-feiras. Lembrando que domingo agora, a partir das 10 horas da manhã, tem Roberto Carlos especial na minha apresentação. Domingo, hein? 10 da manhã, para você que é romântica, para você que é romântico, você não pode perder o programa 10 e Roberto Carlos especial.

Faltando 8 minutinhos, 8 minutinhos para as 8 horas da manhã, 8 para as 8 na melhor de toda a nossa região. Finalzinho do nosso programa Sertanejo de Ouro especial desta sexta-feira, né? Finalzinho desta sexta-feira, sempre em nome de todos os nossos queridos e grandes patrocinadores. 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Boteco do Vandão traz aí o nosso querido Raiz Santarém, domingo agora, a partir das 5 horas da tarde. Olha, a minha última música na manhã desta sexta-feira, e desejando a todos e a todas um ótimo fim de semana, é esse cara. É considerado hoje o maior compositor do nosso país. E diga-se de passagem, é um ótimo intérprete. 11 da manhã, Jornal da Cidade informando Pinhal e região. Zezé de Camargo e Luciano, Amigo da Lua e Irmão das Estrelas.

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8 horas mais um minuto, hoje dia 10 de julho de 2026. A partir de agora, em nome de todos os nossos patrocinadores, você confere o momento mais romântico do nosso país com o astro Roberto Carlos. Bom dia!

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4: Tá aí, é o nosso momento do rei Roberto Carlos, né? O momento mais romântico da nossa emissora, especialmente para você que é romântica, para você que é romântico. Conte para os outros que você curte essa meia hora mais romântica do mundo, só mesmo através da nossa Pinhal Rádio Clube.

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0: Bom dia para você que está com o coraçãozinho batendo, assim como o meu, né? Cada vez mais forte, né? Você que está à procura de um grande amor. E esse grande amor você só vai encontrar ouvindo este sucesso aí na voz do Rei Roberto.

E assim nós vamos finalizando o momento do rei Roberto Carlos na manhã de hoje, agradecendo a você pela atenção, pelo carinho e pela audiência, mas eu deixo você com a minha última música na manhã de hoje. Essa aí, ó, tocando bem mais o que te toca. Valeu, pequenininha, tô indo nessa, hein?

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6: As temperaturas sobem mais nesta sexta-feira em todo o estado de São Paulo e atingem, principalmente no interior, marcas expressivas de até 28 a 29 graus entre Presidente Prudente, Araçatuba, São José do Rio Preto e Ribeirão Preto. Barra Bonita, Bauru e Jaú, com 26 a 27 graus, mesmas temperaturas em Marília, Lins, Ourinhos, Assis e todo o Vale do Paranapanema. Muito sol em todo o estado de São Paulo e baixa umidade relativa do ar, o que recomenda muita hidratação, principalmente nas cidades do interior, mais ao norte e também ao oeste, na região central também. 27 a 28 graus em Araras e Casa Branca, Campinas e Sorocaba com 26, mesmas temperaturas na capital e na Grande São Paulo, Espírito Santo do Pinhal, 24 a 25 graus no litoral, no Vale do Ribeira e no Vale do Paraíba, 23 a 24. Temperaturas elevadas durante o sábado, chegando a mais de 30 graus no interior paulista e 28 graus na capital, 26 a 27 no litoral. Dias de sol hoje e amanhã, no domingo, mudando as condições do tempo. Nova frente fria se forma no sul do país e vai trazer instabilidades do mar para o continente devido ao seu desvio para o Oceano Atlântico. O fim de semana será prejudicado no litoral com chuva de vez em quando, também alcançando a Grande São Paulo e partes da capital paulista. No interior do estado, aumenta a nebulosidade no domingo e as temperaturas começam a cair para mínimas significativas novamente a partir do domingo e da segunda-feira, aumentando o uso de agasalhos e cobertores. Fim de semana, portanto, de aproveitamento no sábado, no domingo com muitas nuvens sobre o interior paulista e na capital e no litoral, com maior nebulosidade e infiltração da massa de ar frio que estará no Oceano Atlântico, impulsionando a frente fria, trazendo chuva para o litoral a qualquer momento do dia e também para a Grande São Paulo e a capital. 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
1: Bom dia, com alegria, estamos de volta pela melhor. Hoje é sexta-feira, dia 10 de julho de 2026. Estamos no inverno, uma manhã gelada aqui na cidade Rainha das Serras, né? E agora até as 11, eu, Alexandre Paganini, ao vivo, faço companhia para você com as melhores músicas e a sua participação. 3651-4444, o número que conecta você com o sucesso. Sejam todos bem-vindos. Para você que segue a gente pelo rádio 102.1, nas redes sociais www.pinhalradioclube.com.br, no Brasil, do mundo, Rádios Net. Tá na Clube, tá na melhor.
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1: Abrindo a nossa programação, década de 80, Ice House, No Progress.

0: senhor Kiko Zambianchi.
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2: 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Agora são 9 horas 16 minutos.
3: Alexandre me mandou um abraço pra mim.
2: Opa, tá dado um abraço, Manuela. Obrigado pelo carinho e pela audiência, viu? Tamo junto.

0: Nova Clube, agora são 9 horas 26 minutos. A Matter of Feeling, Julian Julian. Fechando a nossa primeira seleção aqui na Nova Clube nesta sexta-feira, pós-feriado, né? Tivemos também Scorpion, Send Me Angel. Recordando Paralamas, ou melhor, né? Capital Inicial, primeiros vezes com Kiko Zambianchi. Paralamas vai estar no próximo bloco agora. E abrindo aí a nossa programação com Ice House e No Promise. Muita gente ouvindo, né? A Nova Clube nesta manhã. Um bom dia especial aí pra Manuela, né? Ela que participou ao vivo aqui. Um abraço pra você, Manuela. Muito obrigado pela sintonia, pelo carinho, viu? 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Quem tá trabalhando também, curtindo a Nova Clube agora pela manhã, tá com o volume no último aí, tá com sol no talo, né? Vamos dizer assim. É o nosso amigo, o Brunão, lá da Estética. 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Brilho Prêmio do Brunão, Avenida Washington Luiz 770, na Antiga Germânica, anexo à Antiga Germânica. 9 horas 29 minutos, vamos para um breve intervalo comercial, volto daqui a pouquinho com muito mais música para você.
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0: Nova Clube, a cidade inteira tá ouvindo, tá na Clube, tá na melhor. Lembrando vocês que sabadão, né, amanhã, portanto, dia 11 de julho, o baile mais famoso da cidade tá de volta, que é o baile da Associação dos Aposentados de Pinhal, e tem a presença confirmada aí da banda Bergson. Se você não reservou a sua mesa, não comprou seu ingresso, corre que dá tempo ainda, hein, porque quando a banda Bergson aparece por aqui, casa cheia, sucesso total, lotado. Então, não deixe para a última hora, tá bom? Vamos bailar aí na Associação dos Aposentados de Pinhal. E olha só, né? Quanta gente chegando aqui no nosso WhatsApp, mandando aquele bom dia gostoso. Bom dia, Fernanda Manca, o meu amigo Valdecir Caetano Rosa, o Valdir. Oh, bom final de semana, viu, Valdir? Sextou, né, meu amigo? Grande abraço aí. Deus sempre abençoando todos nós. A Vera Machado também mandou mensagem aqui. Sextou, né? É isso aí. Ela pediu uma uma música, vamos tocar na sequência, que ela tá com a netinha hoje curtindo a programação, é a Isabelle, né? Bom dia para vocês aí. A Vera Lúcia Francisco também na sintonia. A Aparecida Vicente participou, pediu uma música do Scorpion, já rolamos. O Joel também por aqui. O Irineu Donizete do Jaime Leme pediu Bonnie Tyler. Falando em Bonnie Tyler, né? A gente teve uma notícia muito triste ontem, na quinta-feira, dia 9, o falecimento dessa grande cantora aí, a Bonnie Tyler, com 75 anos de idade, nos deixou, né? Então hoje, o Clássico das Pistas terá um especial, um mini especial em homenagem a Bonnie Tyler, né? Que agora já não está mais entre nós, ficam-se as lembranças e a sua obra eternizada aqui junto com a gente. Fazer o quê, né? A vida é assim mesmo. Então, 9h37, dando sequência, quem ligou pra gente, que mandou mensagem, foi a Vera Machado, e ela pediu Henrique Diego Malbec, mandando especialmente pra Isabelle. Tá aí, vamos ouvir.

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0: Bom dia, cara. Aqui é o Tony Tonado, aqui do Corsi. Desejo uma boa sexta-feira pra você. Um bom final de semana pra você e pra sua família aí. Estamos aqui na sintonia contigo aí. Toca uma moda boa pra nós aí, irmão. Parceiro, beleza?
3: Carolina Herrera é o nome dela. E elas gostam.

0: Olha o Carolina Herrera, o nome dela.
1: E esse é perigoso, esse perfume, viu?
2: Bom dia, Alexandre. Tudo bem? Alexandre, eu quero oferecer o programa hoje para o pessoal da Obras e Companhia. Muito obrigada e um bom final de semana.

0: Só música boa na sua manhã, 9h47, Raça Negra Cigana. Teve também Guilherme Benuto, lançamento, mais um que você pode pedir aqui na Nova Clube. Carolina Herrera, e abrindo com Malbec. É só perfume aqui na Nova Clube, hein?
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0: Já estamos de volta pela melhor. Um bom dia especial para você que está chegando aqui no nosso WhatsApp. Dona Neuza Cabreira, sempre ouvindo a gente, né? É um alô especial também para Dona Olenka Manca. Acabou de ligar aqui para a gente. Deu um bom dia especial. E um alô também para Silvana Barbosa, né? Bom dia. É, tá na Clube, tá na melhor. 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Hoje tem o sorteio de uma pizza deliciosa, uma pizza de mussarela, vamos dizer. 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Então você participando, dando seu bom dia, pedindo a sua música, já está concorrendo automaticamente. 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Então, aproveite as férias, leve seu neto, o seu filho, para dar uma curtida lá no Happy on Ice, no Shopping Buriti. Ligou aqui na Clube, já ganhou, faturou. Então tem que ser rápido. A partir de agora tá valendo, o telefone tá liberado. Pediu aí, eu quero um ingresso para curtir o Happy on Ice, já leva aí na faixa, presentão aqui da Nova Clube, tá bom? Então é isso aí. 9h50, bora de música, Just Your Illusion com Imagination.

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1: 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Nova Clube, agora são 10 horas 5 minutos, fechando mais um bloco, Esqueci de Viver. Essa música tocou demais, né? Essa música original do Julio Iglesias, acabei confundindo aqui, que a Dona Olenga pediu o Julio Iglesias, mas eu toquei José Augusto, mas ela gosta do José Augusto, mesmo jeito, viu? Faz parte do espetáculo, né? Ouvimos também Madonna, Crazy For You, e abrindo aí com Just Your Illusion, Imagination, a indicação da nossa ouvinte lá de Tambaú, a Rose Bordim. Hoje é sexta, hein, Rose? Hoje é sexta com S de Sérgio. É isso aí, Sérgio é o maridão da Rose, lá sempre ouvindo a gente, né? É isso aí. É, um bom dia especial também para Mara de São João da Boa Vista. Grande Mara, hein? Final de semana chegou. E aí, muita coisa boa vai acontecer, né, Mara? Hoje tem aquele almoço gostoso. A Mara tava contando para mim aqui que vai fazer pizza hoje, né, Mara? É isso aí, sextou, né, Mara? É isso aí. Bom, pessoal, 10 horas 6 minutos, vamos que vamos, né? Até às 11 da manhã, Alexandre Paganini ao vivo com vocês. Um bom dia também pro Oswaldo Roberto Rosa, mandou um bom dia aqui. A Cristina Morim, olha só quanta gente. É isso aí, a cidade inteira tá ouvindo. Nova Clube sempre com a melhor programação, as melhores músicas para você. Bom, e agora eu quero falar de coisa boa, né? Coisa saudável. 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O Carlos que completa aniversário amanhã, né, Carlos? Parabéns desde já de toda a equipe aqui da Nova Clube, viu? Um abraço também pra Fátima aí, tá? 10 horas 7 minutos, continue com a gente. Daqui a pouquinho eu tô de volta, sabe com o quê? Clássico das pistas, pra gente matar a saudade aí das melhores épocas de nossas vidas. Hoje tem um mini especial com a saudosa já Bonnie Tyler, né? Ela que nos deixou durante a madrugada de quarta para quinta, né? Ela faleceu lá em Portugal. Daqui a pouquinho, então, na volta dos comerciais, mini especial Bonnie Tyler, 10 e 8.
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5: A Copa da Alemanha foi a segunda da história a ser decidida nos pênaltis. A primeira foi no Tetracampeonato Brasileiro, em 1994. Na partida decisiva de 2006, entre França e Itália, o placar no tempo normal foi de 1-1. A prorrogação terminou 0-0. E nas penalidades, os italianos levaram a melhor. Mas o episódio que marcou o jogo foi a cabeçada de Zidane no italiano Materazzi, que rendeu uma expulsão no último jogo da carreira do francês. A final entre Espanha e Holanda na Copa de 2010 foi a primeira sem a participação de Alemanha, Argentina, Brasil e Itália. Nas outras 18 edições, pelo menos uma dessas quatro seleções disputaram a final.
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3: Nova Clube, agora são 10 horas 14 minutos, estamos de volta. E como tá passando rápido, né? Amanhã de sexta-feira, sextou, né? Pós-feriado, uma manhã gelada aqui na cidade Rainha das Serras. Estamos no inverno e até às 11, Alexandre Paganini ao vivo com vocês. Bom dia aqui para Silva Martelli. Bom dia, viu? Pessoal, hoje tem sorteio, hein? Hoje tem uma pizza deliciosa aí, é do supermercado Cubatão. Você ligando, pedindo a sua música, participando, automaticamente você já concorre essa deliciosa pizza aí, cortesia do supermercado Cubatão. E tem ingressos para você curtir o Happy On Ice, para você que quer levar o seu neto, a sua neta, seu filho, sua filha, dá uma voltinha no Shopping Buriti e curtir o Happy On Ice, a patinação no gelo. Dá uma ligadinha aqui na Nova Clube, mande o seu WhatsApp que você fatura o convite na hora, tá bom? Na faixa apresentão aí da Nova Clube. Bom, hoje tem um clássico das pistas um pouco diferente, né? Hoje, em homenagem a Bonnie Tyler. Esse dia fizemos uma homenagem também ao Village People, né? Infelizmente, o pessoal tá indo embora, né? Fazer o quê? A vida é assim mesmo, né? Bom, o mundo se despede de uma voz que jamais poderá ser substituída. Aos 75 anos de idade, Bonnie Tyler encerra sua jornada, deixando um legado que atravessou gerações e marcou para sempre a história da música. Sua voz forte, rouca, intensa, inconfundível, transformava cada canção em emoção pura. Bonnie não cantava apenas com a voz, cantava com a alma. E foi justamente por isso que conquistou milhões de admiradores ao redor do mundo durante mais de 5 décadas. De uma carreira brilhante. E tem também uma curiosidade, né? A Bonnie Tyler tinha essa voz rouca devido a uma cirurgia e também a sua teimosia. Ela operou da voz e ela foi através do médico, né, que fez a recomendação dela não cantar durante o período de recuperação. Só que foi teimosa, cantou e ficou com a voz rouca. E depois, quando caiu na real, ficou com aquele medo: nossa, minha carreira foi destruída. Mas o que era para ser um drama virou aí a receita do seu sucesso, vamos dizer assim, né? Que foi através da sua voz rouca marcante que a transformou nessa lenda da música internacional. Quem viveu os anos 70, 80 e 90 sabe o impacto que suas músicas tiveram. It's a Heart emocionou corações, Holding Out for Hero tornou-se um hino de coragem, Total Eclipse of the Heart ultrapassou o tempo para tornar uma das baladas mais marcantes da história da música. Suas canções embalaram amores, despedidas, sonhos, reencontros, momentos inesquecíveis, tornando-se parte da vida de milhões de pessoas. Bonnie Tyler deixa este mundo, mas sua voz permanecerá viva em cada rádio, em cada disco, em cada playlist e principalmente na memória de todos aqueles que encontraram conforto, esperança e emoção em suas músicas. E hoje também despedimos de uma artista extraordinária. Celebramos uma lenda que jamais será esquecida. Algumas estrelas deixam de brilhar no céu da vida apenas para iluminar a eternidade. Lembrando também que a Bonnie Tyler, né, juntamente com o Fábio Júnior, fez um sucesso, né, uma música aí que hoje é um sucesso atemporal, né, Sem Limites para Sonhar. Vamos tocar todas essas músicas aqui no Clássico das Pistas, no mini especial Bonnie Tyler. Descanse em paz, Bonnie Tyler, 1951-2026, a nossa homenagem a essa cantora, essa lenda da música pop internacional.

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1: 10h18, abrindo o clássico das pistas, especial Bonnie Tyler, Hold Hot for a Hero. Essa música foi tema do filme Footloose.

0: Nova Clube, agora são 10 horas 35 minutos. Fábio Júnior, Bonnie Tyler, Sem Limites para Sonhar. É um mini especial aqui em homenagem a essa grande cantora que nos deixou na madrugada desta última quinta-feira, né? É, tivemos na seleção também Total Eclipse of the Heart e It's a Heart, né? Com Bonnie Tyler também, e abrindo aí com a música tema do filme Footloose, mais uma da Bonnie Tyler. Fica aqui então as lembranças, as recordações, as emoções, né? O sentimento que as músicas dessa grande cantora nos passou. Será sempre lembrada. Descansa em paz, Bonnie Tyler. Pessoal, continue com a gente. Daqui a pouquinho eu tô de volta aí com minha última meia horinha desta sexta-feira. Passou voando, passou ou não passou? A música quando é boa, o tempo voa, né? Bom dia aqui pra Vandeli. Tá participando do sorteio já, viu, Vandeli? Vamos torcer pra você, viu? A Vandeli tá na escuta, tá dizendo que o programa tá nota 10 hoje. Obrigado, viu, Vandeli? Bom dia também pra Célia Miranda de Souza, mandou um áudio aqui. Muito obrigado pelo carinho. A Marisa Cardoso, da Associação dos Aposentados de Pinhal, né? Dona Marisa, pedindo a música do James Taylor na volta dos comerciais, vamos rolar. Bom dia, Silvia Martelli, a cidade inteira tá ouvindo, tá na clube, tá na melhor. A dona Ana Maria Bento da Silva também mandou um alô especial aqui, pediu uma música, vamos ver se dá tempo, né, dona Ana? Porque o negócio tá feio aqui, muita gente ligando, né? Muita gente ligando, tem muitas músicas aqui, o pessoal pediu, vamos ver se a gente consegue encaixar. Tá bom? Daqui a pouquinho tem o resultado também do sorteio aí da pizza de mussarela lá do supermercado Cubatão. E tem convites aí pra curtir também o Happy on Ice no shopping Buriti. Quanta coisa boa, né? 10h37, daqui a pouquinho eu tô de volta.
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6: Nova Clube, agora são 10 horas e 42 minutos. Estamos de volta pela melhor. Um bom dia especial para Tereza Teodoro, da Pinhal Jardim. Ela está curtindo a nossa programação, juntamente com o neto, né? O seu netinho aí do lado, né? Obrigado. Viu, Tereza? Ela está mandando um alô especial para a Dice e também para a Terezinha. A Gracinha da Vila Palmeiras na sintonia também. Dona Leonilda Alburguete ligou para a gente aqui. Muito obrigado pelas palavras, pelo carinho, Leonilda. Tamo junto, viu? Bom final de semana. O Ney Maia também na sintonia. Quanta gente, hein? A cidade inteira tá ouvindo. Tá na Clube, tá na melhor.
7: Então, Vilmar, vamos rodar, hein? Atenção. Câmera, playback.

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1: 9 Clube, agora são 10 horas e 55 minutos, fechando mais um bloco, Tim Maia do Leme ao Pontal, indicação do Ney Maia, só música boa, teve também James Taylor, You Got a Friend, a indicação da Marisa Cardoso, e abrindo aí com Roberto Carlos, né, tema do filme aí, Ritmo de Aventura, Quando, Matando Saudade também, aqui na 9 Clube, a indicação da Dona Ana Maria Bento da Silva. Pessoal, quem faturou a pizza deliciosa de mozzarella do supermercado Cubatão foi a Tereza Teodoro. Parabéns, viu, Tereza? A Tereza Teodoro aqui da Pinhal Jardim. Pode passar aqui na clube a partir de agora e retirar o seu vale brinde. Agradecemos a todo o pessoal que participou, mandou mensagem. Muito obrigado, viu? Semana que vem tem mais. E tem convites aqui para curtir o Rap on Ice, né? Se você ligar pra gente agora, mandar a sua mensagem aqui, eu quero ingresso para levar meu neto, meu filho, para curtir as férias no Shopping Buriti, no Rap on Ice. Tem ingresso ainda, então deixe seu nome, seu WhatsApp e fature ingresso aí, presentão da Nova Clube, a sua melhor companhia.
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1: Pessoal, agora são 11 horas 3 minutos, tô chegando aqui apenas para me despedir, né? Tô de volta apenas para ir embora, tá bom? Desejo a você um excelente, abençoado final de semana, muito obrigado pelo carinho, pela sintonia nessa sexta-feira pós-feriado, né? Uma sexta-feira gostosa, muita gente emendou o feriado e curtiu aí a nossa programação em casa, na companhia dos netos, dos filhos, isso é muito bom, né? Família reunida. Segunda-feira a gente tá de volta aí por volta das 8h30 da manhã. Conto com seu carinho, a sua audiência. Continue com a gente. Daqui a pouquinho tem Jornal da Cidade para você ficar bem informado. Um beijo no coração, um alô especial para ti, alô, a Luciana Paganini, a Carmen Paganini. A cidade inteira tá ouvindo, tá na Clube, tá na melhor.
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6: Bom dia! Estamos iniciando mais uma edição do seu Jornal da Cidade. Hoje é sexta-feira, dia 10 de julho de 2026. E hoje é o dia da pizza. Então eu quero parabenizar aqui a todos os proprietários de pizzaria de Pinhal, aos pizzaiolos e a todos aqueles, acho que é unanimidade, né, que gostam de pizza. Por isso, hoje é o dia da pizza. Estamos na estação inverno, fazendo frio todas as manhãs e madrugadas na cidade do Pinhal. A lua é minguante. E vamos aos destaques da edição de hoje. SESI e SENAI lançam cartilhas sobre cuidados com as betes. Departamento de Serviços Urbanos lança o calendário de coleta de resíduos de jardins. Começa hoje o Festival de Inverno Música na Mantiqueira. Deputado Rafa Zimbaldi falou à nossa reportagem sobre o perigo dos celulares na mão de crianças. Vacinação. A Vigilância Epidemiológica de Pinhal fala das ações de vacinação no município e orienta as pessoas sobre a importância deste ato. Nós vamos informar também nessa edição as vagas do PAT, a previsão do tempo e a cotação do preço do café. Além disso, vamos ter as notícias da polícia com o repórter Johnny Lauling. Esses e outros destaques do seu Jornal da Cidade, no seu jornal que estamos iniciando agora.
7: Rádio Clube informa a hora certa.
6: 11 horas mais 12 minutos.
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6: E no início da edição de hoje, a gente começa, como sempre fazemos, trazendo para vocês, aqueles que estão procurando um novo emprego ou uma troca de lugar para trabalhar, as vagas do PAT de nossa cidade.
12: Empregos.
7: Pátio Pinhal oferece as seguintes vagas para você.
12: Vamos para as vagas do Pátio para o dia de hoje. Auxiliar de corte, confecção, requisitos, candidatos com experiência anterior no ramo, confecção de roupas. Auxiliar ou técnico em enfermagem, cuidadora, requisitos, candidatos com corém ativo para cuidar de paciente idosa com QTQ e GTT em escala 12-36. Ajudante de caldeireiro montador, requisitos, candidatos com experiência comprovada. Trabalhador, trabalhadora rural na produção de plantas ornamentais, requisitos, candidatos com alguma experiência em área rural para trabalhar em estufa no plantio e cuidado de plantas. Padeiro, requisitos, candidatos com experiência comprovada e disponibilidade de horários, inclusive aos finais de semana e feriados, com folgas a combinar. Operador de máquinas fixas, requisitos, candidatos com experiência anterior em máquinas industriais.
13: Bom, agora aí, se você já tem as vagas do PAT informado, está aí à disposição sub você procurar algum serviço, né? Vamos agora à cotação do preço do café.
14: O café arábica abre esta sexta-feira, 10 de julho, com alta de 2,98%. A saca de 60 quilos é negociada a R$ 1.762,83. O café robusta também registra valorização de 1,74%, com a saca cotada a R$ 1.109,55. O açúcar cristal permanece estável na capital paulista, onde a saca de 50 quilos é vendida a R$ 92,21. Em Santos, o produto recua 0,61%, com cotação de R$ 109,42. Já a saca de 60 quilos do milho segue sem variação, negociada a R$ 64,37. Os dados são do CPEA. Reportagem Sofia Muniz.
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13: Bom, vamos dando sequência ao nosso jornal e agora nós vamos falar de um novo problema que está acontecendo em nosso país. É os jogos, os jogos por celulares, bets. Sobre as bets, jogo legalizado pelo nosso governo, que estão endividando muita gente. Tem muita gente ficando endividados aí por causa disso. Então, as bets agora tem o lançamento de cartilha explicando como se livrar desse vício. É uma iniciativa do SESI e do SENAI. Vamos ouvir.
16: O SESI e o SENAI lançaram duas cartilhas educativas para orientar sobre os riscos das apostas online, as chamadas bets. Os materiais são voltados para estudantes e trabalhadores da indústria e incentivam o uso consciente do dinheiro e a busca por ajuda diante de sinais de perda de controle. Em linguagem acessível, as publicações alertam para os impactos da prática na saúde mental, nas finanças pessoais, nas relações familiares e no desempenho escolar e profissional. As cartilhas também abordam educação financeira, tomada de decisões conscientes e estratégias de prevenção ao comportamento compulsivo. O diretor superintendente do SESI, Paulo Moll, destaca que os prejuízos provocados pelas apostas vão além do aspecto financeiro e afetam diferentes dimensões da vida.
17: Transtornos de ansiedade, endividamentos, conversas que são pouco produtivas, uma avaliação de que a aposta começa a virar um investimento. Então, ou seja, isso gera problemas muito sérios em termos de produtividade nas empresas, em termos de disciplina e atenção por parte dos alunos.
16: A cartilha Escola foi desenvolvida para estimular o diálogo entre estudantes, famílias e educadores, incentivando escolhas responsáveis e ações preventivas desde a juventude. Já a versão Indústria aborda os reflexos das apostas no ambiente de trabalho, como dificuldades financeiras, redução da concentração, aumento dos riscos à segurança e prejuízos à qualidade de vida dos trabalhadores. Paulo Moll chama a atenção para a confusão feita pelos apostadores entre apostas e investimentos.
17: A partir do momento em que um trabalhador começa a achar que a aposta é um investimento, uma fonte de renda, Está errado, porque tem algumas pessoas que têm uma disposição para risco. Isso ele começa a se arriscar e arriscar bens da família. Isso leva a transtornos de ansiedade, isso leva a depressão, isso leva a questões que são mais sérias dentro de família.
16: Paulo Moll ressalta que as cartilhas não se destinam apenas à comunidade escolar e aos trabalhadores da indústria. Segundo ele, os materiais estão disponíveis para toda a sociedade e têm como objetivo incentivar escolhas mais conscientes e promover qualidade de vida. Os materiais podem ser acessados no site portaldaindustria.com.br na aba Publicações. Reportagem Paloma Custódio.
13: Tá aí, gente. Vamos prestar muita atenção nesses problemas que estão acontecendo com as BETs. Se você conhece alguém, aconselha ele. Larga a mão, isso aí não dá lucro para ninguém. Só quem ganha dinheiro são os donos das BETs. Vamos ter cuidado. Vamos fazer um rápido intervalo. Já já a gente volta com mais notícias no seu Jornal da Cidade.
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13: Bom, vamos dar sequência à página noticiosa no seu Jornal da Cidade de hoje. Nós vamos ouvir agora uma entrevista que eu fiz na noite de ontem com o deputado estadual Rafa Zimbaldi. Rafa Zimbaldi, ele é um deputado que tem lutado bastante contra esses programas de celular que acabam trazendo problemas como pedofilia e outros crimes mais. É um perigo o celular na mão de criança. Vamos ouvir o deputado.
22: Falar de um assunto tão importante que é aqui, que é o crime contra criança e adolescente. Para você ter uma ideia, né, como presidente da frente de combate ao crime contra criança e adolescente, nós conseguimos no ano passado fazer a prisão de mais de 250 pedófilos, salvar mais 750 crianças, mais 60 suicídios foram evitados e mais de 40 ataques em escolas também evitados. Então é algo muito importante para que a gente possa fazer trabalho com os profissionais de educação, os pais e também conselheiros tutelares.
23: Deputado, você
6: tem vários projetos de lei a respeito desse tema. Eu queria que você dissesse alguma coisa para os pais, os cuidados que devem ter com essa questão.
1: Bom, primeiro, Adilson, dizer aqui da importância do filho, né, ter a fiscalização do seu pai e da mãe. Quando a gente entrega um celular na mão de uma criança, a gente não sabe a arma que nós estamos entregando. E muitas vezes a gente acha que os nossos filhos estão seguros em casa com um celular na mão dentro do quarto. E nós estamos dando a possibilidade de ela conversar com 4 bilhões de pessoas, metade do mundo está conectada. Então é importante o pai e a mãe saber com que o seu filho está interagindo, com quem ele está conversando, com quem que ele está jogando, porque muitas vezes o criminoso, ele busca a criança exatamente onde ela está. É num jogo muito simples do Roblox e outras plataformas como Minecraft, Fortnite e outras plataformas, e o pai e a mãe precisam ficar muito atento com quem seu filho está conversando.
6: Deputado, o senhor interage bastante com a população da nossa região aqui. E os senhores têm conhecimento que a população não aguenta mais quando pega um bandido como esse que você acabou de citar agora aí? Ele fica, dá uma passadinha na delegacia e vai embora. O senhor vê, embora o senhor seja um deputado estadual e isso é uma demanda federal, o senhor vê no futuro uma mudança nessa atitude do... O brasileiro não está aguentando mais.
1: Sim, Adilson, nós estamos aí trabalhando, né? Hoje nós temos um trabalho hoje junto ao próprio Congresso Nacional, embora sendo deputado estadual, né, mas a gente tem um trabalho de fazer um endurecimento e um enfrentamento muito mais forte a esses criminosos. Nós precisamos ter penas mais duras para eles, para que eles sejam realmente condenados, conduzidos a uma prisão mais severa, porque nós não podemos permitir que esses abusadores, que esses pedófilos, que esses criminosos utilizem as nossas crianças, que muitas vezes de uma forma muito inocente acaba se entregando a esses criminosos, sendo induzido àquele erro.
6: Bom, está aí um importante trabalho desse deputado. Aliás, sobre esse assunto, eu queria chamar a atenção dos nossos ouvintes que amanhã o PM Diniz vai estar aqui em nosso jornal. Vamos fazer um jornal especial com ele também sobre este assunto. É um assunto que tem posto em risco a saúde mental e o futuro das crianças do país, que são esses pedófilos e outros criminosos mais que ficam no celular, entrando em programas que estão virando a cabeça da criançada. E os pais muitas vezes não têm muito o que fazer, tá? Então vamos prestar atenção neste assunto aí. Dando sequência ao nosso Jornal da Cidade de hoje, nós vamos falar agora que vai começar hoje à noite um grande evento cultural em nossa cidade. Trata-se do Festival de Inverno da Mantiqueira e nós ouvimos nessa semana o diretor do departamento, o Eduardo Martins. Vamos ouvir.
2: E agora eu tenho a honra aqui de receber em nossos estúdios o diretor de cultura da nossa cidade, Eduardo Martins, e também a diretora da Divisão de Patrimônio Histórico e Espaços Culturais do Departamento de Cultura, a doutora Ana Tereza de Castro Leite. Bom dia aos dois, é sempre uma honra.
3: Bom dia, Rafa, sempre um prazer estar aqui falando com você e com toda a população de Espírito Santo do Pinhal.
23: Bom dia, Rafa, sempre um prazer estar aqui podendo falar sobre as realizações da cultura para a cidade, para a população, para o município aqui de Pinhal.
2: Qual a próxima grande ação do Departamento de Cultura? É um festival, né?
3: É um festival, Rafa, é isso. Nós estamos no mês de julho, né? É em pleno inverno, então nós estamos já na semana do nosso Festival de Inverno Música na Mantiqueira, essa edição de 2026, que ela está maior com relação à edição que aconteceu no ano passado. Ano passado a gente teve o Festival de Inverno resumido a um fim de semana, né? Com a parceria com o governo do Estado de São Paulo, através da Secretaria de Estado da Cultura. E por ter dado tão certo o ano passado, toda a nossa programação, o alcance que o festival teve num ponto de vista estadual, né? Nós fomos, a Prefeitura Municipal, por meio do Departamento de Cultura, foi contemplada esse ano com um edital de R$100 mil do governo do Estado de São Paulo para poder investir nas atrações e na programação da edição desse ano. Com isso, a gente conseguiu aumentar o festival para 2 fins de semana e entre um final de semana e outro, a gente vai ter uma série de ações de formação, que são as masterclasses que são direcionadas para os alunos de música, né? Então, a gente tem o primeiro final de semana de atrações culturais, shows e concertos, daí durante a semana a gente tem as masterclasses, depois tem o último final de semana do Festival de Inverno aqui em Pinhal.
23: Mas a par disso, nós temos todos os espaços culturais, eventos, né, destinados, gratuitos, destinados à população. Nós temos o museu, o Palácio do Café, né, com uma exposição sobre as raízes do café. Nós temos o Teatro Avenida aberto para exposições, para visitação. Temos também o Museu e Biblioteca Doutor Abelardo César, que está com dois eventos lá disponíveis para serem visitados. E temos também a estação ferroviária abrigando agora uma exposição que vem do Museu do Café, que é chamada Cófia, que é de Marcos Piffer, que é um pesquisador, é um fotógrafo, um engenheiro agrônomo, que fez toda a sua carreira voltada aí nessa questão de valorização da agricultura, da cafeicultura, na fotografia. Então, nós temos todos os espaços culturais da cidade abrigando eventos culturais gratuitos, destinado à população, estão à visitação. E nós temos assim, um prazer imenso em poder ter isso tudo acontecendo no mês de julho, né? Um mês especial para a cidade, especial para essa questão cultural, abrigando o Festival Música na Mantiqueira e todos os demais eventos culturais nos nossos espaços.
2: Toda a programação vai ser gratuita?
3: Toda a programação. Nos dias que a gente tem programação no auditório da estação, que é na primeira sexta-feira e na segunda sexta-feira, dia 10 e dia 17, a gente pede a doação de 1 quilo de alimento. Como os espaços, né, os lugares são limitados no auditório, para o dia 10, que é a abertura, né, já adiantando aqui um pouquinho, dia 10, que é a abertura com a Banda Sinfônica do Instituto Cultural de Poços de Caldas, os ingressos estão disponíveis em www.ingressodigital.com. Você entra nesse site e você consegue reservar o seu ingresso.
2: Então, só para a gente entender, todas as programações precisam de reserva de ingresso ou somente essa?
3: Somente as da sexta-feira que acontecem no auditório da estação. Então, é essa
2: por
3: conta da limitação do auditório. Então, é essa a primeira sexta-feira, dia 10, com a Banda Sinfônica de Poços de Caldas. E no dia 17, que é a Banda Filarmônica Cardeal Leme também. O restante da programação acontece na Praça da Independência, no Coreto Elcio Almas Torres, e não precisa de ingresso, não precisa de reserva de lugar. Nós vamos ter lá um ambiente com mesas, cadeiras, mas é para ser algo realmente muito democrático, que as pessoas possam chegar, possam ouvir, possam assistir, possam sentar, ficar em pé, da maneira que se sentirem mais confortáveis na praça.
2: Vamos agora para essa programação. Como que vai ser a abertura? Você já adiantou
3: vamos
2: aí,
3: lá.
2: Mas vamos lá.
3: Então vamos lá, no dia 10, é a sexta-feira, é a nossa abertura. A gente tem às 19 horas a Banda Sinfônica do Instituto Cultural de Poços de Caldas, que apresenta o concerto chamado Milton Sinfônico. Então é um concerto que vai passear pela obra, né, por todo o repertório do Milton Nascimento. Então a Banda Sinfônica, ela vem com essa proposta da música instrumental e alguns convidados que vão poder também cantar. Então nós teremos os cantores que vão reproduzir o repertório do Milton Nascimento. É um concerto lindíssimo que a Banda Sinfônica estreou no primeiro semestre, já era do nosso interesse trazer para Pinhal e deu certo de trazê-los agora para a abertura. Então para esse concerto os ingressos estão disponíveis gratuitamente no ingressodigital.com. Logo depois desse concerto, no mesmo dia, na sexta-feira, a gente tem a apresentação do grupo Máfia do Jazz com o espetáculo Uma Viagem entre Nova Orleans e o Brasil, que vai ser a partir das 9h30 da noite no Coreto da Praça da Independência. E lá no Coreto a gente vai ter praça de alimentação com empreendimentos locais, com rótulos locais e produtos daqui da nossa cidade. Então a gente vai ter esse serviço grande na sexta-feira. No sábado nós temos a atração principal do nosso festival, que é o nosso headliner aí, vamos dizer assim, que é o grupo Sentinela, convidando o pianista e maestro Wagner Tiso, eles vão apresentar um espetáculo chamado Tributo ao Clube da Esquina. Continuando, no domingo, de um grupo focado nas crianças. Foi daí que a gente conheceu a bandinha da Cotonete Maria, que eles são especializados em criar, em trazer o jazz, o blues, a MPB numa roupagem infantil, numa apresentação bem interativa para o público infantil. Então a gente programou e colocamos essa apresentação às 16h30 na Praça da Independência. E no mesmo dia à noite, logo após a missa, a gente tem a apresentação da Big Band Cardioleme, que é um grupo específico de dentro da formação da banda Cardioleme. Assim, a gente encerra o primeiro final de semana. Para o segundo final de semana, na sexta-feira, a gente tem um concerto da banda Filarmônica Cardioleme, agora sim a banda completa, a nossa banda Cardioleme, que é considerada a embaixadora da cultura pinhalense, às 19 horas lá no auditório da estação ferroviária. A mesma coisa, para esse concerto é só entrar em ingressodigital.com, reservar o seu ingresso e na hora trocar por um quilo de alimento. É gratuito, né? É só a questão do quilo de alimento. No mesmo dia, logo mais à noite, às 21h30, no Coreto da Praça, a gente tem a apresentação do grupo pinhalense, que é o Maré de Samba, que participou da edição do ano passado, entregou um show muito gostoso, as pessoas gostaram muito e por isso eles estão de volta na programação desse ano. No sábado, a gente vai ter dois shows no período da noite na praça. O Siribaí, né, que é um quarteto de música instrumental, vai apresentar o show Casa Quetá Povo Dentro, né? E nós temos aí na sua formação o Eduardo Suede, que é pinhalense, mas também tem um trabalho muito grande na música instrumental. Ele é baterista de formação, ele é mestre em música, então eles vão trazer esse show muito, muito envolvente também aí para nossa programação. E logo depois nós temos o quarteto Que Deu Jazz, que convida a Luciana Guimarães, com um repertório mais voltado aí para MPB e para bossa nova. E daí tem o domingo, né, doutora?
23: O domingo, um encerramento com o João Martucci. Ela fará, né, uma apresentação encerrando aí o nosso festival, a Jô, que sempre é uma presença maravilhosa, né? Então, aí no domingo, a partir das 20 horas, né? João Martucci Ensemble, na Praça da Independência, no Coreto, encerrando essa programação. Uma programação feita especialmente, né, para a população, que reúne várias tendências da música, vários estilos, num festival que acontece num clima bom, de música boa.
3: É isso aí.
2: Muito obrigada pela entrevista, Du e doutor.
3: Eu que agradeço, Rafa.
23: Nós que agradecemos, Rafa.
2: Então é isso, pessoal. Não percam o Festival de Música na Mantiqueira, que vai acontecer aí a partir do dia 10.
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5: Olá, muito bom dia, amigos da Pinhal Rádio Clube.
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5: As temperaturas sobem mais nesta sexta-feira em todo o estado de São Paulo e atingem, principalmente no interior, marcas expressivas de até 28 a 29 graus entre Presidente Prudente, Araçatuba, São José do Rio Preto e Ribeirão Preto. Barra Bonita, Bauru e Jaú, com 26 a 27 graus, mesmas temperaturas em Marília, Lins, Ourinhos, Assis e todo o Vale do Paranapanema. Muito sol em todo o estado de São Paulo e baixa umidade relativa do ar, o que recomenda muita hidratação, principalmente nas cidades do interior, mais ao norte e também a oeste, na região central também. 27 a 28 graus em Araras e Casabranca, Campinas e Sorocaba com 26, mesmas temperaturas na capital e na Grande São Paulo, Espírito Santo do Pinhal, 24 a 25 graus no litoral, no Vale do Ribeira e no Vale do Paraíba, 23 a 24. Temperaturas elevadas durante o sábado, chegando a mais de 30 graus no interior paulista e 28 graus na capital, 26 a 27 no litoral. Dias de sol hoje e amanhã, no domingo, mudando as condições do tempo. Nova frente fria se forma no sul do país e vai trazer instabilidades do mar para o continente devido ao seu desvio para o Oceano Atlântico. O fim de semana será prejudicado no litoral com chuva diversificada vez em quando, também alcançando a Grande São Paulo e partes da capital paulista, no interior do estado aumenta a nebulosidade no domingo e as temperaturas começam a cair para mínimas significativas novamente a partir do domingo e da segunda-feira, aumentando o uso de agasalhos e cobertores. Fim de semana, portanto, de aproveitamento no sábado, no domingo com muitas nuvens sobre o interior paulista e na capital e no litoral com maior nebulosidade e infiltração da massa de ar frio que estará no Oceano Atlântico impulsionando a frente fria, trazendo chuva para o litoral a qualquer momento do dia e também para a Grande São Paulo e a capital. 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
13: Bom, temperatura na sede da sua Pinhal Rádio Clube, aqui na Rua Vereador Rosa, Centro de Produção do Pinhal, na marca dos 19 graus.
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9: Rádio Clube informa a hora certa.
13: 11 horas mais 39 minutos.
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13: Tá aí, agora que a gente já foi informado sobre o tempo e a temperatura, vamos dar sequência ao nosso jornal, trazendo agora informações sobre saúde. Nós vamos falar de saúde, mais especificamente de vacinação. A Isabela Toffoli, da Vigilância Epidemiológica de Pinhal, fala das ações de vacinação no município e orienta as pessoas sobre a importância deste ato. Vamos ouvir a matéria que a Rafaela fez com ela.
11: Hoje vamos falar sobre a importância da vacinação. Não só a vacinação da gripe, que vamos frisar aqui nessa matéria, mas da vacinação como um todo. E sobre isso eu converso agora com a Isabela Toffoli, da Vigilância Epidemiológica da nossa cidade. Bom dia, Isabela.
24: Bom dia, Rafaela. Bom dia a todos os ouvintes. Sempre um prazer estar aqui de novo, né? Estar falando sobre assuntos tão importantes, né? E vamos falar mais um pouquinho sobre vacinação hoje.
11: Isabela, a vacinação da gripe continua em nosso município e como está a cobertura vacinal atualmente?
24: Sim, viu, Rafaela? A gente continua vacinando aqui no município, apesar da campanha, daquele período, né, que a gente chama de campanha, ele ter já se encerrado, a gente ainda tem bastante vacina, então a gente continua com as ações de vacinação aqui no município, mesmo porque a cobertura vacinal, ela continua baixa, tá? A gente tem aí um público-alvo que a gente precisa atingir uma meta de 95% de pessoas vacinadas, que são as gestantes, os idosos, a partir dos 60 anos e as crianças, e tá baixo ainda, tá? Então, assim, na cobertura geral, a

0: toda a população, então, né? Onde podemos nos vacinar?
1: Então, nesse momento, a vacina ela já está aberta para toda a população que deseja se vacinar a partir dos 6 meses de idade, tá? A gente tem, sim, aqueles grupos que são os prioritários, que, como eu já até citei, né, que são gestantes, os idosos e as crianças, mas aí também entra as pessoas portadoras de doenças crônicas, trabalhadores da saúde, os trabalhadores da educação, pessoal que trabalha com transporte, com correios, enfim, a população que tem um sistema imunológico mais fragilizado e aqueles que estão lidando com públicos, né, assim, com muitas pessoas, que o trabalho delas envolve muitas pessoas. Esses são públicos que o Ministério da Saúde considera prioritário, porém, nesse momento, a gente já abriu para toda a população. Então, qualquer pessoa acima dos 6 meses que quiser se vacinar, é só procurar a unidade básica de saúde mais perto aí da sua casa. Se tiver a carteira de vacinação, é melhor, porque daí a gente já avalia se está faltando alguma outra vacina, se tem alguma em atraso e já faz essa aplicação. Porém, se não tiver, isso não me impede de receber a dose. A gente vai fazer um comprovante vacinal para essa pessoa. Então, a vacina ela está disponível em todos os postos de saúde, de segunda a sexta-feira, lembrando, né? Não fecha no horário de almoço, a sala fica aberta das 7h30 até as 4h30 da tarde.
0: Izzy, sobre a vacinação na zona rural, ainda está sendo feito? De que forma as equipes estão atuando?
1: Sobre a vacina da zona rural, sim, a gente continua as ações de vacinação. Ainda faltam uns 4 sábados para a gente percorrer a zona rural do município. Nós estamos divulgando esses roteiros na página da prefeitura, né, na mídia social, Instagram, Facebook da prefeitura. No dia, no sábado, são 3 equipes, tá? Então, cada equipe ela vai para uma determinada região, né, da zona rural. E nessa atividade de zona rural, a gente está oferecendo todas as vacinas, tá, do calendário. Então, a gente, inclusive, está vacinando contra a gripe para as pessoas, mas aquelas que tiverem com carteira atrasada, adultos, crianças, adolescentes, a gente também está oferecendo está levando, né, essas vacinas do calendário vacinal. Então, assim, é uma oportunidade das pessoas que não conseguem vir até a cidade por alguma razão de atualizar a sua carteira de vacina, né, lá na casa, porque é uma atividade que é feita casa a casa, né? A gente chama de porteira a porteira. Então, a gente tá aí já, né, já tivemos 1 mês vacinando, tem mais 1 mês de vacinação, porque a nossa área rural é bem, bem extensa, e para a gente pegar o máximo possível de pessoas, né, e acertar e melhorar as coberturas vacinais.
0: E quem perdeu a vacina no dia que ela passou na sua propriedade rural, vocês passarão novamente ou a pessoa, nesse caso, deve procurar ela mesmo o local de vacinação?
1: Então, Rafaela, quem perdeu a vacina na zona rural, infelizmente a gente não vai retornar, tá? Não temos previsão de retorno, porque, como eu disse, a zona rural ela é bem extensa, então a gente tem uma programação aí de 2 meses de vacinação. Então, infelizmente, quem perdeu, a gente vai orientar para procurar a sala de vacina durante a semana, né? A gente está programando aí para mais um sábado em agosto, mas depois a gente pode dar mais detalhes quando estiver mais próximo do evento. A gente vai estar com as salas de vacina aberta, então é uma outra oportunidade para as pessoas se vacinarem, quem não consegue durante a semana, mas na zona rural provavelmente a gente não retorna mais nesse ano, tá bom? Então, por isso que é importante ficar de olho na programação, consultar o site as mídias sociais da prefeitura. Se tiver dúvida, liga, né, na vigilância epidemiológica, que é o 3651-1702, que a gente informa qual o roteiro, né, qual data prevista para estar passando na propriedade.
0: Isabela, muitas pessoas recebem desinformação a respeito de vacinas. As vacinas são seguras? Por que devemos nos vacinar? Qual a importância desse ato?
1: Então, né, hoje o que mais tem se é fake news a respeito de vacina, né? Nos últimos anos a gente tem visto essa crescente, né, de fake news envolvendo vacinas, e a gente sabe, né, vacina, se o programa de imunização aqui do Brasil é o melhor programa de imunização do mundo, são vacinas seguras, são vacinas testadas, são vacinas que nós já usamos há muito tempo.

0: São vacinas que ajudaram a eliminar doenças, algumas inclusive já foram erradicadas, por exemplo, a varíola, né, que não existe mais por conta de vacinação. Então, assim, é uma atividade que é a longo prazo, né? A gente vai colher os frutos dessa ação de vacinação a médio e longo prazo. Então, é importante as pessoas procurarem informações com fontes confiáveis a respeito de vacina, não sair acreditando em qualquer coisa que recebe pelo WhatsApp ou que em YouTube, tem muitos canais falsos, profissionais da saúde, feitos por inteligência artificial, propagando notícias que são mentirosas, e isso vai atrapalhando, né, o serviço de imunização, que é uma parte muito importante assim da saúde pública, porque como eu já disse, né, é pela vacinação que a gente vai conseguir eliminar as doenças. E lembrar que a vacinação ela é uma ação coletiva, né? É uma ação que ela vai beneficiar não só eu que estou recebendo, a pessoa que vai receber a vacina, mas a coletividade, porque se uma pessoa recebe uma vacina, ela se protege contra uma doença, consequentemente, ela não vai pegar essa doença e não vai transmitir para uma pessoa que está próxima dela. Então, o foco da vacina, enquanto ação coletiva, é isso, tá? A gente proteger a coletividade. Então, assim, a gente faz um apelo para a população de que volte a acreditar nas vacinas, não confie em qualquer coisa que está circulando na internet, em grupos de WhatsApp, em páginas falsas. Procure um profissional da saúde, um serviço gabaritado para pegar a informação correta, porque senão a gente, por conta de mentiras, a gente acaba se prejudicando, né? Inclusive, a gente sabe de muitos casos de pessoas que não tomaram vacina da gripe por não acreditarem na vacina e que precisaram de internação. Algumas evoluíram de maneira muito mal. Isso não só a vacina da gripe, a gente tem vários outros exemplos. Por exemplo, mais recente, é sarampo, né? Muita gente deixando de se vacinar contra o sarampo, e o sarampo está voltando. A gente hoje mesmo recebeu informação de que são 5 casos já confirmados em São Paulo. E o sarampo é uma doença grave que pode levar a óbito e é prevenível com vacina. E essas pessoas com sarampo, por exemplo, elas não estavam vacinadas. Inclusive, tem crianças nesse grupo de pessoas aí infectadas sem vacina, que podem evoluir de uma maneira mal, tá? Então, é um apelo que a gente faz aí para toda a população.
1: E as crianças, os pais estão levando elas para tomarem as vacinas? E se a carteirinha do filho estiver incompleta, como proceder?
0: Em relação às crianças, com relação à vacina da gripe, pela cobertura vacinal que a gente tem lá, disponibilizada pelo Ministério da Saúde, as crianças, só 40% daqui do município que receberam a vacina, a gente já deduz que os pais não estão levando para se imunizarem. E como eu disse, a gente tem relatos aí de casos de internação por gripe de crianças não vacinadas. Isso não só aqui em Pinhal, no estado de São Paulo como um todo, né, aumentou muito as internações por gripe por conta de não vacinação. Esse número de crianças vacinadas tem caído ao longo dos últimos anos, cada vez menos crianças, né, sendo vacinadas. Assim, a gente faz um apelo para os pais, porque os pais são os responsáveis legais, né, pais ou avós ou tios, enfim, os responsáveis por esses menores. A criança, ela não vai sozinha na unidade de saúde para receber a vacina. E a gente nem pode aplicar uma vacina numa criança sem autorização do responsável. Então, quem deve levar esses menores para a vacina são os seus responsáveis. Então, o apelo é para eles: levem essas crianças, façam a vacina, não deixem elas ficarem doentes com doenças, né, com vírus e bactérias que são preveníveis por vacinação. Não só da gripe, a gente tem visto esse movimento de coberturas vacinais baixas com todas as outras vacinas. Então, a gente já tem bastante tempo que a gente não consegue mais atingir cobertura de 95% de vacinação, e isso é muito triste, tá?
2: Bom, tá aí uma reportagem muito interessante que a Rafaela fez para a gente, né? São todos assuntos muito importantes da importância da vacinação. A gente vai continuar batendo sobre esse assunto para que a população de Pinhal seja tudo imunizada, não tenha problemas de saúde. Bom, vamos agora a uma série de avisos que a gente tem que dar para os nossos ouvintes aqui. Prestem atenção, que são os seguintes. Primeiro deles é que a Guarda Civil Municipal informa que o telefone 153 está temporariamente indisponível devido a problemas técnicos. Enquanto o serviço não for estabelecido, o atendimento será realizado pelos números 3651-3044. Tá? Então é o seguinte, se você precisar falar na Guarda Municipal de Pinhal, você tem que usar o 3651-3044, que é o telefone que está disponível. Bom, o segundo aviso é a respeito da calendário de coleta de resíduos de jardins. A prefeitura vai entregar em todas as casas um papel dizendo sobre o descarte irregular que prejudica a cidade e trazendo o calendário de coleta desses lixos na cidade toda. A próxima coleta vai ser no próximo dia 15, agora, de julho, e vai passar por vários bairros da cidade do Pinhal. No dia 15, a coleta de resíduos de jardins vai ser no Jardim Nova Pinhal, na Vila Celina, na Vila Moreira, no Jardim Bela Vista, na Vila Moscone e Vila Roseli. Portanto, os moradores desses bairros já podem começar a colocar esse lixo, esses resíduos de jardins na frente da calçada, porque dia 15 vai passar o caminhão da prefeitura coletando esses lixos. Agora vamos aí ao aviso de religião, nosso bloco de religião. Vem aí a festa em louvor de São Pedro, começa hoje, dia 10, vai acontecer no dia 10 e 11, hoje e amanhã, no dia 17 e 18 de julho, com comidas típicas, show ao vivo e show de prêmios. O pessoal lá esperam todos para participar no Salão de Festa da Comunidade São Pedro. Vamos falar agora a respeito de dois telefonemas que recebemos aqui através do telefone do ouvinte. São dois ouvintes que pediram aqui demandas através do nosso Jornal da Cidade. Eu quero dizer para os dois que nós ainda não temos as respostas oficiais, mas estamos atrás delas e até segunda-feira a gente passa. A primeira delas é a nossa ouvinte Clélia, que reclama a respeito do banheiro público lá do Lago da Dinda. Nós vamos entrar em contato com o André Bianchini, que é o atual diretor de serviços urbanos, e tenho certeza que ele vai dar uma resposta a contento sobre este assunto. A outra reclamação é a respeito da paralisação do término da linha de ônibus intermunicipal entre Espírito Santo do Pinhal e São João da Boa Vista. A princípio, estou informando que não vai ter mais essa ligação, esse ônibus entre as duas cidades. Então, nós estamos tentando entrar em contato com o diretor da Tuga, que vai trazer a resposta para a gente aqui a respeito deste assunto. Nosso ouvinte que pediu a resposta, ainda não temos, mas até a semana que vem a gente vai informar para você se vai continuar tendo ônibus intermunicipal entre Pinhal e São João ou se não vai ter mais. Bom, vamos a um rápido intervalo, já voltamos com as últimas notícias do seu jornal de hoje.
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2: Agora rapidinho as notícias da polícia com o Johnny Laurindo. Bom dia, Johnny.
6: Bom dia, Davilson. Bom dia, ouvintes da Pinhal Rádio Clube. espaço aberto então para as informações da polícia nesta sexta-feira, né, dia 10 de julho. Olha, ocorrência de tráfico de drogas. Ocorrência registrada na Vila Centenário, rua Oswaldo Manfrini, segundo as informações da polícia. E a polícia tem atuado firme, viu? Todo santo dia nós temos aí ocorrência de prisões, né, de pessoas envolvidas com o tráfico de drogas. Fora tantas outras investigações. Esse que eu estou falando aqui são os casos em que a polícia militar está realizando o patrulhamento e já se depara, ou por meio de alguma denúncia, né, passa a acompanhar e consegue flagrar ali, né, de imediato, em flagrante delito, as pessoas por tráfico de drogas. Tanto, e fora as investigações que estão em andamento por parte da Polícia Civil. Neste caso aqui, a equipe estava em patrulhamento pela Vila Centenário, quando pela rua Oswaldo Manfrini, acabou por visualizar um indivíduo. Ele estava realizando contato com um morador de uma residência. Os policiais suspeitaram, né, aí da ação, viram que ele recebeu um objeto e guardou esse objeto na cintura e em seguida deixou o local. Bom, essa atitude chamou a atenção da polícia. O indivíduo acabou por ser abordado, foi submetido à busca pessoal, onde encontraram com ele aí dois invólucros, né, contendo pelo menos 30 pedras de crack, um aparelho celular, além de dinheiro. Diante dos fatos, o mesmo foi preso em flagrante pelo crime de tráfico de drogas. Ele foi conduzido ao pronto atendimento municipal, foi realizado exame de corpo de delito e depois foi levado para a delegacia. O delegado de plantão, doutor Eduardo Iago Dutra, ele ratificou a voz de prisão em flagrante e o rapaz foi encaminhado aí para a cadeia pública de São João da Boa Vista. Nesse caso, a polícia continua investigando, porque acredita que outras pessoas estejam envolvidas com o tráfico de drogas. Inclusive, né, tem aí o endereço, o local em que o indivíduo estaria, que teria recebido essa substância entorpecente. Então, tudo isso está sob investigação. A Polícia Civil agora passa, por meio dessa prisão, abriu um inquérito e continuará com as investigações. 11 horas e 58 minutos, 11h58, uma outra ocorrência também tráfico de drogas. Desta feita, na Praça dos Expedicionários, também na Vila Centenário. Olha, segundo as informações, a equipe estava em patrulhamento quando passar pelas proximidades da Praça dos Expedicionários, ali na Vila Centenário, viu um indivíduo que esse indivíduo, ao perceber a presença da viatura policial, colocou um objeto no bolso, né? A polícia suspeitou dessa atitude, fizeram um trabalho de busca, né? E com ele encontraram 24 pinos de cocaína, dinheiro, tudo isso foi apreendido. O caso foi levado até a delegacia, o indivíduo foi preso em flagrante e também encaminhado para a delegacia, né, em São João da Boa Vista, onde a delegada desta feita, a doutora Brenda Serafim, acabou por ratificar a voz de prisão em flagrante também pelo crime de tráfico de drogas. Veja só então que em um único dia, né, duas prisões aí pelo crime de tráfico de drogas aqui em Espírito Santo Pinhal. E as pessoas podem, inclusive, colaborar com a polícia, né, fazer aí a denúncia por meio do 181, que é o Disque Denúncia, que é um dispositivo eletrônico, né, que a pessoa pode fazer a denúncia de forma anônima. E essa denúncia, ela é encaminhada para o distrito policial mais próximo da residência dela, né, de onde aponta a denúncia, obviamente, né? E aí a polícia vai investigar o caso, tá bom? Então fica aí as informações. São 11 horas e 59 minutos, 11h59. 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Uma ótima sexta-feira a todos, um ótimo final de semana, e estaremos de volta na segunda-feira. Um abraço e até lá.
2: Então tá aí com a participação do repórter policial Johnny Laurino, nós vamos encerrar mais essa edição do seu Jornal da Cidade. Lembrando que amanhã, o Jornal Especial com o soldado PM Diniz a respeito de pedofilia. É muito interessante o programa, você pode participar através das nossas redes do telefone da Pinhal Rádio Clube. Eu encerro a edição do Jornal da Cidade de hoje dizendo que na mesa de som nós contamos com o DJ Alexandre Paganini, nas mídias sociais Vanderlei Cristino, nas reportagens Rafaela Bianchini, nos montagens o Tarciso Faria e ainda a participação do repórter Johnny Laurindo. Gratos a atenção de todos, até amanhã se Deus quiser, e fique aí com o padre Adilson da Santos Mártires com um momento de reflexão em nossa programação. Boa tarde.
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Louvado seja nosso Senhor Jesus Cristo, para sempre seja louvado. Glória ao Pai, ao Filho e ao Espírito Santo, como era no princípio, agora e sempre. Amém. Pelo sinal da Santa Cruz, livrai-nos Deus nosso Senhor dos nossos inimigos, em nome do Pai, do Filho e do Espírito Santo. Amém. Boa tarde, povo de Deus. Mais uma vez estamos aqui, entrando na tua vida, entrando na tua casa, entrando no teu carro, entrando na tua roça, na tua empresa, levando palavra de esperança, levando palavra de transformação. O Senhor está atento aos nossos corações e é Ele que nos dá o Espírito Santo que falará no nosso lugar. É o Espírito de Deus que fala. Não devemos falar por nós mesmos, mas cheios da graça, cheios do Espírito, falamos. Vamos rezar e vamos colocar nossas intenções diante de Deus nosso Senhor. O anjo do Senhor anunciou a Maria e ela concebeu do Espírito Santo. Ave Maria, cheia de graça, o Senhor é convosco. Bendita sois vós entre as mulheres e bendito é o fruto do vosso ventre, Jesus. Santa Maria, Mãe de Deus, rogai por nós, pecadores, agora e na hora de nossa morte. Amém. Eis aqui a serva do Senhor, faça-se em mim segundo a vossa palavra. Ave Maria, cheia de graça, o Senhor é convosco. Bendita sois vós entre as mulheres, e bendito é o fruto do vosso ventre, Jesus. Santa Maria, Mãe de Deus, rogai por nós, pecadores, agora e na hora de nossa morte. Amém. E o Verbo se fez carne e habitou entre nós. Ave Maria, cheia de graça, o Senhor é convosco. Bendita sois vós entre as mulheres, e bendito é o fruto do vosso ventre, Jesus. Santa Maria, Mãe de Deus, rogai por nós, pecadores, agora e na hora de nossa morte. Amém. Rogai por nós, Santa Mãe de Deus, para que sejamos dignos das promessas de Cristo. Oremos. Infundi, Senhor, vos rogamos a vossa graça em nossos corações, para que, conhecendo pela anunciação do anjo a encarnação de Jesus Cristo, vosso Filho, cheguemos por sua paixão e morte na cruz, à glória da ressurreição da carne, pelo mesmo Cristo que é Senhor nosso. Amém. Muito bem, povo de Deus, vamos ouvir o Evangelho, o que o Senhor nos fala nesse dia. O Senhor esteja convosco, Ele está no meio de nós. O Evangelho é de Jesus Cristo, narrado por Mateus. Glória a vós, Senhor. Naquele tempo disse Jesus a seus discípulos: eis que eu vos envio como ovelhas no meio de lobos. Sede, portanto, prudentes como as serpentes e simples como as pombas. Cuidado com os homens, porque eles vos entregarão aos tribunais e vos açoitarão nas sinagogas. Vós sereis levados diante dos governadores e reis por minha causa, para dar testemunho diante deles e das nações. Quando vos entregarem, não fiqueis preocupados como falar ou o que dizer. Então, aquele momento, vos será indicado o que deveis dizer. Com efeito, não sereis vós que me havereis de falar, mas sim o Espírito do vosso Pai que falará através de vós. O irmão entregará o próprio irmão à morte. O pai entregará o filho. Os filhos levantarão-se contra os seus pais e os matarão. Vós sereis odiados por todos por causa do meu nome, mas quem perseverar até o fim, esse será salvo. Quando vos perseguirem numa cidade, fugi para outra. Em verdade, eu vos digo, vós não acabareis de percorrer as cidades de Israel antes que venha o Filho do Homem. Palavra da salvação. Glória a vós, Senhor. Evangelizar é preciso. Levar a palavra de Deus é preciso. Testemunhar a palavra de Deus é preciso. E só vai aguentar, só vai conseguir passar por essas tribulações aquele que fizer o exercício da fé, né? Não basta rezar com a rádio, não basta rezar com a televisão, não basta rezar com o celular. Você tem que fazer a sua parte pessoal, eu e Deus, sem televisão, sem celular, sem rádio, sem nada. Por quê? Porque eu chamo exercício espiritual. E ninguém faz exercício por osmose ou por internet. Não, o exercício é você que tem que fazer para surtir efeito no teu corpo, para fortificar o teu corpo. Então,
É preciso fazer um exercício espiritual. É preciso exercitar espiritualmente para poder vencer as tribulações do dia a dia. E aquele que faz o exercício espiritual vai estar forte o suficiente para enfrentar os desatinos da vida, as perseguições da vida, os sofrimentos que virão para aqueles que procuram fazer a vontade de Deus. Por isso que Jesus está dizendo, um vai entregar o outro, não quer ver o outro bem e não quer ver o testemunho. Tem gente que fecha o coração e não quer ouvir a voz da razão. Tem gente que fecha o coração e não quer entender o poder de Deus que age nessa vida, nesse coração. Então precisamos dar atenção ao Evangelho e permitir que o Senhor fale através da nossa boca. É o Senhor que dará o seu Espírito e nos dará palavras acertadas de tal forma que ninguém poderá rebatê-las. Mas é preciso estar na presença de Deus, é preciso permitir que o Senhor governe os teus passos, os teus pensamentos, as tuas atitudes, a tua vontade. Então, primeiro, precisamos nos submeter à vontade de Deus. Porque muitos falam assim, padre, eu não estou aguentando mais a perseguição, eu não estou aguentando mais a amolação. Ora, persevera no Senhor, você vai ter um coração sereno, você vai ter um coração equilibrado, capaz de suportar nos sofrimentos do tempo presente. E veja a palavra de consolo para você, veja a palavra de consolo para nós. Feliz daquele que perseverar até o fim. Feliz daquele que perseverar até o fim. Esse vai receber a glória de Deus. Meus irmãos, o prêmio que esperamos não está aqui na terra. O prêmio que esperamos não é um tapinha nas costas, não é um elogio que alguém venha fazer pelo bem que você fez. Não toque o sino para si mesmo, não toque o sino se engrandecendo. A grandeza que queremos e a grandeza que esperamos é a grandeza do céu, tá? Então se fortifique, tenha coragem de se fortificar na graça de Deus. Deixa Deus agir, deixa Deus falar pela tua boca quando você não tiver palavras para dizer, nem condições, nem capacidade. Deixa Deus falar, Ele fala sempre, mas é preciso que você esteja aberto à graça de Deus, é preciso que esteja aberto à vontade do Senhor. Então, meu irmão, minha irmã, nós somos instrumentos de Deus, né? Deus age na nossa vida. E seja esse instrumento com um brilho, com autismo, com alegria. Erga a tua cabeça, né? E seja feliz, permitindo que Deus haja na tua vida, na tua história. Tá bom? É isso aí. Vamos ouvir uma música e já voltamos.

Muito bem, povo de Deus, é o Espírito Santo de Deus. Ele que deve governar, inspirar palavras, ações, as melhores atitudes, para que em tudo sejamos perfeitos na vontade de Deus. É isso aí. Queremos lembrar os recadinhos desse dia. Hoje, sexta-feira, né, o pessoal, algumas pessoas emendaram o feriadão, outras nem tanto. Mas se você está aqui na cidade, ó, nós temos quermesse hoje, viu? Primeiro dia da nossa quermesse em louvor a São Pantaleão. São 98 anos de festividades espirituais e materiais. Vamos lá, viu? Eu espero você lá com os quitutes gostosos. As meninas e os meninos estão lá preparando tantas coisas gostosas, o salão está arrumado, né? Tem algumas coisinhas para a gente ajeitar agora na parte da tarde, mas tudo concorre, né? Por bem daqueles que amam o Senhor. Então, vamos participar, vamos lá comer alguma coisa gostosa, fazer uma fezinha no show de prêmios, né? Tem muita coisa boa. Então, você é o nosso convidado. Vamos participar lá, dar o ar da graça e de lambuja, além de você se divertir, além de participar de um show de prêmio que pode ganhar um prêmio, você ainda ajuda a nossa paróquia, como tem sido sempre, nas obras diversas, tá? Então, nós estamos com algumas obras em andamento, né? E aí contamos com essa preciosidade da tua presença e da tua ajuda. A tua presença é a nossa alegria. Tá bom? Contamos, vamos participar. E se tem gente de fora na cidade, sempre tem gente visitando, os turistas, vem turistar na nossa quermesse. Convida aí as vinícolas aí que nos ouvem, se é que estão ouvindo, né? Convida os teus aí para vir participar da nossa quermesse. Momento de lazer, faça lá um tour, chama a van, a perua, leva todo mundo para a quermesse e vamos fazer um tour caipira, né? Um tour do interior, essas coisas boas que é a nossa quermesse, tá bom? Então eu conto com você, com a tua presença lá na nossa quermesse. A partir de hoje vão ser 3 finais de semana de quermesse. No dia 18, nós, às 19h30, nós vamos começar a novena em louvor a São Pantaleão. Padre, para que a gente invoca São Pantaleão? A gente invoca quando tem a doença do câncer, a gente invoca quando tem doenças venéreas, a gente invoca quando tem tuberculose, a gente invoca quando tem cefaleia, dores de cabeça ou enxaquecas, e a gente invoca para as parturientes, as mulheres que precisam engravidar, não estão engravidando, né? E aquelas que estão grávidas, estão correndo algum risco, também chama São Pantaleão, tá? Pode chamar para outras coisas? Pode, né? Deus quem dá, é o amor de Jesus que ama, e aí vem pela oração e intercessão de São Pantaleão, tá certo? Então contamos com a tua presença viva, alegre e feliz, para a gente fazer uma baita de uma celebração bem animada. E no dia 27, dia de São Pantaleão, você sabe que tem um milagre lá do liquefação do sangue de São Pantaleão, uma semana antes do dia 27 e uma semana depois do dia 27, para alcançar graças, o sangue de São Pantaleão se liquefaz lá em Ravello, na Itália, né? Então, vamos pedir as graças nesse período, e nós vamos estar em plena novena, então vamos pedir as graças nesse período para ver se a gente alcança as graças. Eu sei que já teve gente que alcançou por esses dias uma graça baita lá, né? Que me contaram, né? Tem gente que alcança a graça e não conta, né? Mas é importante os testemunhos, né? Alguém que estava com a cefaleia, uma enxaqueca grave, e já bem avançada, bem complicada, e foi alcançou a graça da cura. Né? Então é uma coisa bonita, né? Olha que beleza, uma das que chega para o meu ouvido, tá? Então vamos pedir, vamos suplicar a Deus a sua misericórdia pela intercessão de São Pantaleão, tá bom? E no dia 27, dia de São Pantaleão, teremos missa 3 horas da tarde, a missa da saúde, onde eu vou dar a unção dos enfermos para todos os doentes que forem à Santa Missa, 3 horas da tarde, e 7h30 da noite, procissão e missa, saindo a procissão ali da Capelinha do Barão, em direção a São Pantaleão, às 19h30. E nesse dia também vai ter bolo, né? Então vamos lá preparado para comprar um bolinho lá, um pedacinho, 2 pedacinhos, 3 pedacinhos de bolo, né? Para os diabetes ficar feliz. Um dia só não mata ninguém, não, né? Vamos saborear, e vai ter um punhado de medalhinhas lá para serem distribuídas de São Pantaleão. Tá bom? É isso aí. Vamos pedir a bênção de Deus sobre a nossa vida, sobre a nossa caminhada. Ah, aqueles que compraram a passagem
para a Aparecida do Norte no dia 1º, na peregrinação da nossa diocese, já podem ir na secretaria da paróquia e começar a acertar as passagens, tá bom? R$130, tá? Se possível, por favor, mandar em dinheiro. Fica mais fácil para a gente separar dos outros dinheiros, tá bom? Passa lá na secretaria e vá lá acertar. Tá, já está no mês do acertamento. Falei que mês de julho era para a gente acertar as passagens, então já está no mês de julho, vamos acertar. O Senhor esteja convosco, Ele está no meio de nós. Abençoe, Senhor, essa vossa criatura água. Abençoe todos aqueles que tomarem dessa água e sorverem dessa água, forem aspergidos por ela, sejam santificados, purificados, possa afastar todas as insídias e tentações de Satanás. Retirem-se os anjos maus e venham os anjos portadores da paz. Derrama sobre essa vida e manifesta o poder do teu santo nome. Manifesta, Senhor, o poder do teu santo nome. Pela intercessão de Nossa Senhora Aparecida, Beato Padronizete, possa vos abençoar. Em nome do Pai, do Filho e do Espírito Santo. Amém. Uma santa tarde. Muito obrigado pela tua audiência e até segunda-feira, se Deus quiser.

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3: 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E a hora certa.
4: Meio-dia e 30 minutos.
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1: Meio-dia e 33 minutos.

0: Batman. Carinhosamente, boa tarde, Espírito Santo do Pinhal. Estamos chegando aqui na Nova Clube com o Alô Pinhal. 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
1: Na técnica de som do Alô Pinhal, né, na nossa sonoplastia, tem o Diego Perina. Apresentação e seleção musical é minha, Maurício Cristiano. Que todos tenham uma excelente tarde musical e recordações, porque recordar é viver. Começando aqui, mais um Alô Pinhal pela Pinhal Rádio Clube, da 102,1 FM.
0: Boa tarde pra você.

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1: 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E a hora certa.
2: Meio-dia e 45 minutos.
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5: A partida decisiva entre Brasil e Uruguai registra o recorde de público em um jogo de Copa do Mundo. Até hoje, os 173.830 presentes no estádio Maracanã não foram superados. A Copa do Mundo de 1950 foi a primeira em que as seleções adotaram numeração para os jogadores. Os números variavam de 1 a 11, de acordo com a posição dos atletas.
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11: Nova Clube e a hora certa.
12: 13 horas e 3 minutos.
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11: 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E a hora certa.
12: 13 horas e 13 minutos.
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18: E agora no Alô Pinhal, a oração da família, proferida pelo Monsenhor Augusto Alves Ferreira.
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20: Queremos pedir que Deus abençoe as nossas famílias. Por isto, oremos. Senhor Deus, que sois três amando num só coração, Vós criaste o homem e a mulher à vossa imagem e semelhança, e é de vós que provém nossas famílias. Queremos, ó Pai de amor e bondade, pedir-vos pelas nossas famílias. O Senhor sabe quais as dificuldades, problemas e obstáculos que as famílias têm que enfrentar no dia a dia. Pedimos, providenciai em todas as suas necessidades. Tornai cada família enriquecida com a paciência, a perseverança, o perdão, a harmonia, o amor, tornando fecundo o trabalho de cada uma. Que em nossos lares habitem os anjos portadores de vossa paz para guardar nossas famílias. E que a tua bênção, a bênção da família divina, Pai, Filho e Espírito Santo, inunde nossos lares e corações. Amém.
1: E que os filhos conheçam a força que brota do amor.
18: Nós ouvimos aqui no Alô Pinhal a oração da família que foi proferida pelo Monsenhor Augusto Alves Ferreira.
1: Abençoa, Senhor, as famílias.
18: Amém. 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
2: Vem aqui no momento dos meus alôs dentro do Alô Pinhal. Um abraço para a Fabiana Belli, que também é ouvinte do nosso programa. Um abraço aí para a Fabiana, filha do meu amigo Carlos. Valeu, Fabiana. Obrigado pelo carinho, hein? E obrigado por estar aqui comigo no Alô Pinhal. Grande abraço. Bem, aqui no Alô Pinhal quero mandar um grande abraço para o meu amigo Dr. Vinícius Paina de Carvalho, médico de São João da Boa Vista, que atende aqui no Postão Central de Espírito Santo do Pinhal. Grande abraço, Dr. Vinícius.
13: E...

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9: E no Alô Pinhal, chegou a hora do quadro Uma Canção e Duas Interpretações. O meu amigo Moacir Franco, de Alberto Luiz, Balada número 7, Mané Garrincha. Essa música teve também uma gravação no ritmo de samba, com saudoso Noite Ilustrada com o mesmo título. Balada número 7, hoje, em dose dupla, aqui no Alô Pinhal, com Moacir Franco e com Noite Ilustrada, hoje em destaque no quadro, para você curtir aqui esta homenagem ao gênio das pernas tortas, Mané Garrincha. Balada número 7, em dose dupla, hein, gente? Moacir Franco, que fez a gravação original, e Noite Ilustrada em ritmo de samba, para você curtir hoje em uma canção e duas interpretações.

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9: Agora eu recebo em nossos estúdios as representantes do CCZ, o Centro de Controle de Zoonoses, sobre a dengue.
10: Então a gente quer alertar a população, não deixar a água parada, não deixar pneus expostos, né? Não deixar os vasos de plantas que ficam pratinho, é os lugares que eles gostam de ficar porque tem sombra e a água é fresquinha. Então vamos evitar, porque se a gente não eliminar os criadouros, a gente sempre vai ter a dengue.
9: Então quais são os sintomas de dengue? Se a pessoa tiver para procurar a unidade básica de saúde ou
10: o
9: PA?
10: Sim, também, o pronto atendimento, né? Então, o que a pessoa sente, o início é uma dor de cabeça, aí vem o mal-estar, a pessoa sente fraqueza, perde o apetite, tem febre também, ó, uma febre mais leve, mais de 38 graus, né? Então, a pessoa tem que fazer um teste para saber se está com dengue ou não.
9: Então, se dirigir à unidade básica de saúde, qualquer desses sintomas que tiver combinados, então pode ser sintoma de dengue. Ficar de olho sempre nos quintais, também dentro de casa, né,
10: Luzinha? Sim, porque muita gente, né, tem geladeira que tem uma, atrás da geladeira, ela tem uma caixinha. Atrás da geladeira acumula água que desce do freezer. Então ali é um lugar próprio para criar um mosquito, os ralinhos também.
9: Piscinas.
10: Piscinas,
9: também.
10: Né?
9: Bom, então fica o alerta de dengue, né? Que é um alerta que a gente sempre faz aqui.
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25: 14 horas e 4 minutos.
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0: Bem, e hoje ficamos por aqui. Espero que você tenha gostado dos nossos flashbacks desta sexta-feira. Um bom final de semana a todos. Fiquem com Deus. Como é bom sentir o prazer do dever bem feito. Segunda-feira, 12 horas e 30 minutos. Eu volto com você. Fui!
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Boa tarde, ouvintes da Nova Clube do programa Alô Pinhal. Chegou a hora da palavra amiga. Vamos formar a nossa grande corrente de fé ecumênica. É o momento da palavra amiga. É o momento em que católicos, espíritas, evangélicos, enfim, todas as pessoas de todas as raças e credos que se unem como filhos de Deus que são e pedem ao Pai as bênçãos da compreensão, do entendimento, da tolerância e do amor. Esse é o momento em que as pessoas de fé enchem seus copos de água, sabendo que essa água, que é a fonte da vida durante a oração, será fluidificada e há de se transformar num remédio para os males do corpo e da alma. Porque disse Jesus: onde estiverem duas ou mais pessoas reunidas no meu nome, lá eu estarei. Neste momento, Senhor, permita que os mensageiros de Deus estejam fluidificando a água na casa de cada um dos nossos ouvintes, nos hospitais. Esteja ela num copo, numa caneca ou mesmo numa garrafa. Permita que os vossos mensageiros possam depositar nessa água uma gotinha de luz, capaz de curar o sofrimento, a angústia e diminuir a dor. Sabemos, Jesus, que a verdadeira vida é a espiritual e que algumas doenças, porque resultantes da lei da causa e do efeito, ainda não podem ser curadas nesta existência. Senhor, dê a cada um de nós a capacidade para mudar aquilo que for possível de ser mudado, e a resignação para compreendermos o que não pode ser, e a sabedoria necessária para distinguirmos um do outro. Afinal, se o seu corpo padece, é para que o espírito imortal deixe na terra suas dificuldades e prossiga em melhores condições para a vida eterna. Senhor, dê a todos, sem exceção, a certeza de que, se estamos juntos nesta jornada, é para alcançarmos melhor a vida espiritual, onde um dia estaremos todos, dando cumprimento à promessa vossa, longe de todas as doenças e da morte, porquanto todas essas coisas já serão passadas. E você sabe, na medida que o ser humano vai avançando através do seu conhecimento, através da sabedoria, ele vai aprimorando toda a sua gama de conhecimentos e, conclusivamente, também de medicamentos. E daí as curas vão acontecendo. Uma ou outra pode acontecer, sim, através da oração, através da sua capacidade de receber essa cura. Não é pensar que alguém vai fazer assim com o dedo e, de repente, de uma hora para outra, vai resolver o problema. Não é assim, mas depende de ter a competência para se obter essa cura. Agora, você não pode deixar de acreditar, não pode deixar de pedir, porque, afinal de contas, nem sempre a gente obtém tudo aquilo que se pede a Deus. Mas o importante é saber que existe essa competência, que existe essa capacidade. É preciso só acreditar e ter fé.

Deus nosso Pai, que sois todo poder e bondade, dai a força àquele que passa pela provação. Dai a luz àquele que procura pela verdade. Põe no coração do homem a compaixão e a verdade. Deus, dai ao viajante a estrela guia, ao aflito a consolação e ao doente o repouso e a cura, se possível for. Senhor, que vossa bondade se estenda sobre tudo que criaste. Piedade, Senhor, para aqueles que vos não conhecem. Esperança para aqueles que sofrem. Que vossa bondade permita aos espíritos consoladores derramarem por toda parte a paz, a esperança e a fé. Deus, um raio, uma faísca do vosso amor pode iluminar a terra. Deixai-nos beber das fontes de vossa bondade fecunda e infinita, e todas as nossas lágrimas secarão, todas as nossas dores se acalmarão. Um só coração, um só pensamento subirá até vós como um grito de reconhecimento e amor. Como Moisés sobre a montanha, nós vos esperamos com os braços abertos. Ó bondade, ó beleza, ó perfeição. E queremos de alguma forma merecer a vossa misericórdia. Deus, dai-nos a força para ajudarmos no progresso a fim de subirmos até vós. Dai-nos a caridade pura. Dai-nos a fé e a razão. E finalmente, Senhor, dai-nos a simplicidade que fará das nossas almas o espelho onde se deve refletir somente a vossa santa imagem.

nosso que estais nos céus, santificado seja o vosso nome, venha a nós o vosso reino, seja feita a vossa vontade, assim na terra como no céu. O pão nosso de cada dia nos dai hoje, perdoai as nossas ofensas, assim como nós perdoamos aqueles que nos ofenderam. Mas não nos deixeis cair em tentação, mas livrai-nos de todo mal, porque teu é o poder, e tu, Senhor, é a glória por todos os séculos e séculos. Amém.

Fui ao hospital do senhor fazer um check-up de rotina e constatei que estava doente. Quando Jesus mediu minha pressão, verificou que estava baixa de ternura. Ao medir a temperatura, o termômetro registrou 40 graus de egoísmo. Fiz um eletrocardiograma e foi constatado que eu necessitava de uma ponte de amor, pois minha veia estava bloqueada e não estava abastecendo meu coração vazio. Depois passei pela ortopedia, pois estava com dificuldades de andar lado a lado com meu irmão e não consegui abraçá-lo por ter fraturado o braço ao tropeçar na minha vaidade. Constatou-se miopia, pois não consegui enxergar além das aparências. Queixei-me de não poder ouvi-lo e ficou constatado bloqueio em decorrência das palavras vazias do dia a dia. Obrigado, Senhor, por não ter me cobrado pela consulta, pela sua grande misericórdia. Prometo, ao sair daqui, somente usar remédios naturais que me indicou e que estão no receituário do seu Evangelho. Vou tomar diariamente ao me levantar chá de agradecimento. Ao chegar ao trabalho, beber uma colher de sopa de bom dia. E de hora em hora, um comprimido de paciência, com um copo de humildade. Ao chegar em casa, Senhor, vou tomar diariamente uma injeção de amor. E ao me deitar, duas cápsulas de consciência tranquila. Agindo assim, tenho certeza de que não ficarei mais doente. E todos os dias serão de confraternização e solidariedade. Prometo prolongar esse tratamento preventivo por toda a vida, para que quando me chamar, seja por morte natural. Obrigado, Senhor.

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5: 14 horas e 28 minutos.
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1: 14 horas e 31 minutos.

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0: conectado com você, sintonizado com o mundo. Olá, pessoas maravilhosas do meu coração, uma linda e ótima tarde de sexta para você que sintoniza ZYD 999, Rádio Clube FM, transmitindo em 102,1 MHz. A partir de agora, juntos, fazendo de sua tarde a melhor companhia. Muito prazer, eu sou o seu amigo Diego Perina. Até às 5, vamos em mais uma programação Tarde Mix. Agora 12h33, um prazer enorme estar junto com você. Agradeço demais o carinho na sintonia. Abrindo nossa programação de hoje, você confere o som de Blondie com The Tide Is High.
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0: Ótima tarde para você que segue ligado com a gente em 102,1 MHz, para você que nos acompanha também por toda a região, para você ligado com a gente através de nosso site pinhalradioclube.com.br. Aquele abraço super carinhoso para você que sempre escolhe e dá a preferência total aqui para o nosso programa ser a sua companhia predileta e preferida todos os dias. Faltando 4 minutinhos para as 3, você voltou comigo para o ano de 1984, o som de Kid Abelha, Por Que Não Eu? Tivemos aqui também Soft Cell com Torch, essa veio do início da década de 80, e antes também passou por aqui o som de The Whispers com And The Beat Goes On. Você recordou, finalzinho da década de 70, o ano era 1979. Que bom poder ter o seu carinho, ter a sua linda companhia juntos aqui para fazermos de nossa tarde sempre a melhor sintonia.
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6: As temperaturas sobem mais nesta sexta-feira em todo o estado de São Paulo e atingem, principalmente no interior, marcas expressivas de até 28 a 29 graus entre Presidente Prudente, Araçatuba, São José do Rio Preto e Ribeirão Preto. Barra Bonita, Bauru e Jaú, com 26 a 27 graus, mesmas temperaturas em Marília, Lins, Ourinhos, Assis e todo o Vale do Paranapanema. Muito sol em todo o estado de São Paulo e baixa umidade relativa do ar, o que recomenda muita hidratação, principalmente nas cidades do interior, mais ao norte e também ao oeste, na região central também. 27 a 28 graus em Araras e Casa Branca, Campinas e Sorocaba com 26, mesmas temperaturas na capital e na Grande São Paulo, Espírito Santo do Pinhal, 24 a 25 graus no litoral, no Vale do Ribeira e no Vale do Paraíba, 23 a 24. Temperaturas elevadas durante o sábado, chegando a mais de 30 graus no interior paulista e 28 graus na capital, 26 a 27 no litoral. Dias de sol hoje e amanhã, no domingo, mudando as condições do tempo. Nova frente fria se forma no sul do país e vai trazer instabilidades do mar para o continente devido ao seu desvio para o Oceano Atlântico. O fim de semana será prejudicado no litoral com chuva de vez em quando, também alcançando a Grande São Paulo e partes da capital paulista. No interior do estado, aumenta a nebulosidade no domingo e as temperaturas começam a cair para mínimas significativas novamente a partir do domingo e da segunda-feira, aumentando o uso de agasalhos e cobertores. Fim de semana, portanto, de aproveitamento no sábado, no domingo com muitas nuvens sobre o interior paulista e na capital e no litoral, com maior nebulosidade e infiltração da massa de ar frio que estará no Oceano Atlântico, impulsionando a frente fria, trazendo chuva para o litoral a qualquer momento do dia e também para a Grande São Paulo e a capital. 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

0: 3h28 na programação mais vibrante do seu dial. Daí quem ouve lembra o som de Fausto Falsetti. É, Kátia Flávia, a Godiva de Irajá. Voltamos ao ano de 1987. Antes também passou por aqui o som de Patrick Hernandez com Born to Be Alive. Essa veio do finalzinho dos anos 70, recordando aí um pouquinho também do som das discotecas. E antes ainda, Duran Duran deixou o recado com The Wild Boys, 1984, aqui sempre a sequência mais perfeita e preferida na sua tarde, do jeitinho que você adora ouvir, curtir e conferir. Um grande abraço para você que está sextando com a gente aqui na sintonia mais completa, sempre com os maiores destaques musicais na sua frequência. Gente, final de semana chegou com tudo, claro que eu desejo para você que seja um final de semana carregado de muitas emoções positivas, com tudo o que há de melhor, muito, muito mais pra você.
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0: ano era 1970 e você recordou aqui comigo o som de Os Incríveis com Eu Te Amo, Meu Brasil. Agora um minutinho para as quatro, uma ótima tarde para você que segue ligado com a gente, sempre na sintonia mais vibrante aí do seu dial. Você recordou comigo também o som de Dizzy com Life, fechando ali a década de 90. E antes ainda, Sheryl Crow passou por aqui com All I Wanna Do. Em Ouve Lembra, sempre a melhor companhia pra você. Um excelente finalzão de semana pra você que não perde, não troca e não muda por nada a sintonia. Essa é a nossa programação Tarde Mix junto com você. Claro, sempre trazendo as melhores vibrações, tá certo? Ótima tarde!
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4: O regulamento da primeira fase em 1954 previa a classificação de duas equipes de cada chave para a segunda fase. No último jogo do grupo, o Brasil empatava em 1-1 com a Iugoslávia, resultado que qualificava as duas equipes. Os iugoslavos fizeram inúmeros gestos em inglês tentando explicar que o resultado era suficiente para ambos. Os brasileiros não entenderam e tentaram até o último instante o gol da vitória.
5: A Copa do Mundo de 1970 apresentou novidades nas regras do futebol. A primeira delas foi a substituição de jogadores. A FIFA permitiu a troca de 2 atletas por jogo e 5 passaram a figurar no banco de reservas. Outra inovação foi o uso dos cartões amarelo e vermelho, criado anteriormente pelo presidente da comissão de arbitragem e ex-juiz inglês Ken Aston.
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0: 4h28 na nossa programação Tarde Mix. Uma linda tarde para você que segue ligado com a gente, acompanhando e curtindo nossa programação. Esse é o som de The Human League com Don't You Want Me. Ouvimos por aqui também Britney Spears com Babe One More Time. Essa veio ali do início dos anos 2000. E antes também o som de Guilherme Arantes passou por aqui, blindando sua tarde com Cheia de Charme, de volta ao ano de 1985. Um grande abraço para você que segue ligado com a gente, agradecendo de coração o carinho da sua companhia, sua audiência, sua amizade e participação. Fique ligado com a gente, sempre a melhor. Agora 4h31, eu volto em instantes, beleza? Fique sempre na sua!
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4h52, na melhor companhia do seu rádio. Quem ouve lembra o som de Kenny Loggins com Danger Zone. E antes também você curtiu por aqui o sucesso de Genghis Khan, sempre a melhor companhia na sua tarde. Agradecendo demais o carinho na sintonia. Gente, olha, eu vou ficando por aqui agradecendo demais o carinho da sua companhia, agradecendo sempre a sua audiência, a sua amizade. Lembrando que o nosso próximo encontro acontece segunda-feira, sempre a partir das 2h30, aqui através dos 102,1 MHz da sua Clube FM. Dentro de instantes, você fica com a programação sertaneja de sua tarde, onde o nosso amigo Antônio Carlos vai fazendo companhia para você. Grande beijo carinhoso, um excelente final de semana, um prazer enorme sempre poder estar junto com você. Curta e aproveita aí, tá? O seu finalzão de semana, que o que há de melhor é pra gente prestigiar sem moderação. Fiquei todos com Deus, ótimo fim de tarde, tô indo nessa, hein? Valeu bonitinha, valeu bonitão, fui!

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3: A delegação brasileira que disputou a Copa do Mundo de 1930 pegou carona no navio italiano que levava as seleções da Bélgica, França e Romênia ao Uruguai. A embarcação saiu em 20 de junho de 1930 de Genova, na Itália, e chegou em 5 de julho a Montevidéu. O Brasil subiu ao navio em 2 de julho, no Rio de Janeiro. Os jogadores de todas as equipes faziam exercícios no convés, mas em separado. Na disputa pela terceira colocação do Mundial de 1934, Áustria e Alemanha entraram em campo com camisas brancas. Os austríacos, então, vestiram o uniforme do clube italiano Napoli. Ganharam a simpatia da torcida, mas o jogo ficou 3-2 para os alemães.
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0: a gente vem então por aqui, 17 horas e 18 minutinhos aqui na 102,1 Rádio Clube FM, a sua rádio, a nossa rádio, a rádio que toca o seu coração. Opa, está já está no ar aí o programa Coração Sertanejo, que vai até as 19 horas com a boa música sertaneja. Eu por aqui, Antônio Carlos ao vivo e a cores. Lembrando que hoje é sexta-feira, né? Sexta-feira hoje, dia 10 de julho de 2026, hein? Opa, tocha. É sextou, nossa, é sextou, o povo que guarda sexta, né? O feriadão ontem deu uma quebradinha no meio da semana, né? Deu uma quebrada, então hoje é sexta, encerra a semana de novo. Aí começa a segunda, né? Se Deus quiser, né? Isso aí, tá? Olha, pra você que tá na sintonia, nossa, boa tarde. Você, minha amiga, você que tá com o rádio ligado desde manhã, acompanhando a rádio, eu agradeço pela preferência, agradeço pela audiência. A você, meu amigo, minha amiga, a você, meu senhor, minha senhora. É, você, vovô, vovó, que tá aí na sintonia, a todo o pessoal que tá ouvindo a gente agradece pela preferência, tá? Uma boa tarde a todos vocês, um bom final de semana a todos aí, tá? Que Deus abençoe a cada um de vocês, e a gente tá por aqui até as 19 horas, com certeza você vai ouvir o melhor da música sertaneja aqui comigo, Antônio Carlos, ao vivo e a cores, mandando aquele sucesso do passado no presente para vocês todos aí, tá bom? Olha, a partir de agora você pode ligar pra gente também, telefone liberado 36514 pra você ligar pra gente, 36514444, senão você manda um super zap pra nós que a gente vai atender você com o maior prazer, com o maior carinho, tá bem? Combinado? Ficamos assim então, né? A partir de agora então, meu amigo, a partir de agora é só modão no seu rádio, né? Vamos lá então, vamos dando sequência por aqui, são 17 horas e 20 minutinhos, a gente vai dando sequência por aqui com Tchon Carreiro e Pardinho, né? A vaca já foi pro brejo, hein? Bora lá, faz tempo, hein? Bora lá, gente, 17h20.
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0: 17:30.
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gente bem que estamos por aqui, 17 horas e 36 minutinhos. Ontem, tem gente que ligou pra cá, né? A gente não tava aqui ontem, tava de folga, né? Ontem foi feriado, né? Então a gente guardou feriado ontem. Tem gente que ligou pra cá, não conseguiu falar com a gente, né? Então, desculpa aí que eu avisei, tem gente que não ouviu, né? Então, não tô ligado. Mas ontem a gente não tava fazendo, tava gravado o programa de ontem, tá bom? Tá tudo certo, né? Beleza? Meu amigo, pra você que ligou o rádio agora aí, pra você que tá sintonizado, meu amigo, você está na melhor, você está aqui na 102,1 Rádio Clube FM. Estamos apresentando aí o programa Coração Sertanejo, que vai até as 19 horas, hein? Aqui aonde a saudade do passado ganha voz, meu amigo. Um abraço ao pessoal que tá ouvindo a gente lá no bairro do Matador, hein? Obrigado, gente! Grande abraço a todos aí do bairro do Matador, o pessoal que tá ligado na gente, a pessoa que gosta do modão, tá todo mundo curtindo por aí. Obrigado, viu, gente? Um grande abraço a todos aí, então, do bairro do Matadouro. Olha, deixa eu dar uma chegadinha também, quero mandar um abraço também, uma boa tarde também, um bom final de semana a todo o pessoal que está ouvindo a gente lá no Jardim ID, viu? É, o pessoal que está curtindo a gente por aí. Obrigado, viu, gente? Um abraço a todos aí, mandando um abração também para o nosso amigo Diego Perina. Logo está por aqui de novo, né? Daqui a pouco está chegando, né, Diego? Daqui a pouquinho está aqui, né? É isso, um grande abraço ao Diego Perina, é o nosso companheiro de trabalho aqui da Tarde Mix, né? É só sucesso, né, Diegão? Um abração para você, tudo de bom para você, para a família toda aí no Jardim ID. Obrigado e bom final de semana para vocês, viu? Que Deus abençoe a cada um de vocês aí. Obrigadão, viu? E eu mando também a todo o pessoal que tá ouvindo a gente também por lá, né? Tem muita gente ouvindo a gente lá no Jardim ID, acompanhando a gente aí, que gosta de uma moda sertaneja, né? Porque um final de tarde, final de semana, é sempre bom ouvir um modão. Então, meu amigo, então liga aqui na Rádio Clube, tá? É a 102,1 Rádio Clube aqui da cidade Espírito Santo do Pinhal, né? E é nós por aqui, até as 19 horas, eu, Antônio Carlos, ao vivaço, né? É, mandando aquele modão pra vocês, tá bom? Olha, eu mando um alô também, quero mandar um abraço, um alôzão, né? Um bom final de semana a todo o pessoal que tá ouvindo a gente, sabe aonde? Lá no Jardim Vitória, é, o pessoal que tá na sintonia da gente, obrigado, viu, gente? Abração a todos vocês aí, uma ótima tarde, que Deus abençoe a cada um de vocês aí do Jardim Vitória, o pessoal do Monte Alegre também que acompanha a gente, o Chiquinho, né, o pessoal que tá acompanhando, o Chiquinho também que tá na sintonia da gente, e o Chiquinho, tem muita gente que tá ouvindo a gente por aí, viu? Um abração pra vocês todos aí, tá? E a gente dá sequência por aqui com o Teodoro e Sampaio, viu? É, Feitiço de Amor, né? É isso mesmo, 17:37, faltando aí 23 minutinhos para as 18 horas e nós por aqui, é nós de novo, bora lá então.

Ô, gente, amigo, estamos de volta por aqui, 17 horas 43 minutinhos, hein? Marcando o relógio da Cruba, hein? Uma boa tarde para você que ligou o rádio agora, você que está sintonizado, hein? Obrigado, viu, gente? Abraço a todo o pessoal que está na sintonia da gente lá no Jardim Santa Rita. Ô, gente amiga, gente querida, gente da nossa querida Espírito Santo do Pinhal, né? Obrigado pela audiência, é o pessoal que está ouvindo a gente aí no Jardim Santa Rita. Obrigado, viu, gente? Uma ótima tarde para vocês aí, tá? Um bom final de semana para vocês, hein? Um bom final de semana, é claro. É bom, né? A todo o pessoal aí do Jardim Santa Rita também. Eu quero mandar uma alusão pro pessoal do Pedro Corte também. Obrigado, viu, gente? E quero mandar um abraço também ao pessoal lá da Dinda, viu? O pessoal que tá ouvindo a gente da Dinda também. Obrigado pela audiência, aos amigos da Dinda. Alô, Dinda! Ô, pessoal da Dinda, é. É, abração pra todo mundo aí. Um bom final de semana pra vocês que moram, que residem aí, aí na Dinda, né? É, aí no Parque da Dinda, aí no lago aí, né? Perto do Jardim... Como é que chama ali mesmo? É Jardim Pedro Corte, texto mesmo, Santa Rita, em Coladinho.

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muito bem, são 18 horas e 53 minutinhos, faltando 7 minutinhos para as 18 horas, né? Estão por aqui, é o Coração Sertanejo do seu rádio, é, estamos apresentando o programa Coração Sertanejo, a moda que vai mexer com o seu coração, né? É, isso aí, eu quero mandar um alô especial a todo o pessoal que está ouvindo a gente lá na Vila Madruga, viu? O pessoal que está na sintonia aí, obrigado, viu, gente? Abraço a todos aí da Vila Madruga, o pessoal que está na sintonia, o pessoal que está ligado na gente aí, obrigado pela companhia, hein? Uma ótima tarde, começo de noite para vocês, um bom final de semana, porque já é final de semana, né? É isso aí, hoje é sexta-feira, até atrapalhou nós, sabe? Não sabe se vem vindo, vai indo, né? É, porque ontem foi quinta, hoje é sexta, né? Sexta, segunda, acho que é sexta. É por aí, meu amigo, é por aí com o negócio aí, segue o baile, vamos lá, 17 horas 54 minutinhos, e a gente vai atender nossa amiga lá é a dona Lídia Silvério, né? Lá do Jardim do Dadá Marinelli, tá ouvindo a gente, obrigado, Dona Lídia, obrigado pela audiência, obrigado pela companhia, né? Obrigado pela audiência, a senhora e toda a família que está ouvindo a gente aí no Dadá Marinelli, né? Obrigado pela audiência, meu, tá bom? Uma boa tarde para a senhora, tudo de bom aí. Ontem não estava por aqui, né? Ela já pediu ontem, né? Não estava por aqui, tá bom? Ela pediu a música Folia de Reis, né? De Barra do Triunfo, é isso mesmo, né? A gente manda para ela, então ela manda para todo o pessoal que está ouvindo aí também, né? Dona Lídia, uma boa tarde para a senhora, tá? Um bom final de semana, que Deus abençoe a senhora aí. Tudo de bom para a senhora, para a família toda aí no Dadá Marinelli, né? E também daqui a pouco a gente vai atender a sobrinha dela também, a Ingrid, né? Ingrid Mara, né? Daqui a pouco a gente vai atender você, viu, Ingrid? Um minutinho só, depois a gente atende você, tá? Agora eu vou mandar isso daqui, então, mandando sucesso então para Dona Lídia, né? A Folia de Reis, de Barra do Triunfo, né? Isso mesmo? Tá certinho? Então tá, beleza, vamos mandar para ela. 17 horas, 55 minutinhos por aqui, vamos lá. E segue o baile por aqui, bora lá.

0: aplauso de vocês. Muito obrigado. A Folia de Reis da Barra do Triunfo.
1: Dezoito horas.
2: São 18 horas em ponto e a gente vai com o Momento de Fé, com a benção com o Pai Donizete, a benção da água. Daqui a pouquinho a gente volta com muito mais sucesso, muito mais moda boa para você até as 19 horas. Com certeza você vai ouvir o melhor da música sertaneja aqui comigo, Antônio Carlos, aqui pela 102,1 Rádio Cuba FM, a sua rádio, a nossa rádio, a rádio que toca o seu coração.

Ó Senhora Aparecida, eu renovo neste momento a minha consagração. Eu vos consagro os meus trabalhos, sofrimentos e alegrias, o meu corpo, a minha alma e toda a minha vida. Eu vos consagro a minha família. Ó Senhora Aparecida, livrai-nos de todo o mal, das doenças e do pecado. Abençoai as nossas famílias, nossos doentes, nossos velhinhos e as crianças. Abençoai a Santa Igreja. Abençoai a nossa paróquia e o nosso vigário. Ó Senhora Aparecida, lembrai-vos que sois a padroeira poderosa de nossa pátria. Ó Senhora Aparecida, bendito e sagrado coração, abençoai a nossa nação e pedimos de novo, olhai o nosso povo.

Todo-Poderoso, que tendo escolhido a água, fonte de vida e pureza, para nos dar a graça batismal, quisestes também aparecer no Rio Paraíba, a imagem da Virgem Imaculada. Abençoai esta água e fazei que ela nos recorde nosso batismo, para que, purificados de nossas faltas, vivamos como cristãos, membros da vossa Igreja, e cheguemos um dia à vida eterna. Por Cristo nosso Senhor.

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0: 18 horas e 5 minutos.
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isso aí, são 18 horas, 18 e 10, né? Ô, tô errando aqui, viu? Tô errando aqui, 18 e 10. Tava falando com meu grande amigo aí, o Marcão da Bala de Café. Alô, Marcão, daqui a pouco nós vamos mandar um modão pra você, tá bom? Daqui a pouquinho, aguenta só uns minutinhos aí, né? Tô mandando pra você, tá certinho? O Marcão tá ligado lá, tá ligadaço de nós, hein? Acompanhando a gente todo dia. Obrigado, Marcão. É um prazer ter acompanhado o Marcão todo dia aqui, ouvindo a Rádio Clube, né? Ouvindo o coração sertanejo, né? Olha, 18 horas e 11 minutinhos e a gente, de sequência, por aqui, atendendo o pedido da nossa grande amiga também, ouvinte lá do Dadá Marinella, né? A Ingrid, né? Ingrid Mara, né? É a sobrinha da dona Lídia lá do Dadá Marinella. Ela pediu pra gente aqui, deixa eu ver o que ela pediu aqui, marquei aqui, deixa eu ver. Ela pediu pra gente aqui, ela tá querendo ouvir, é Dominguinhos, né? É por Dominguinhos, Festa Junina, né? Mandando pra Ingrid, então, né? E ela manda aí pra tia dela, que é a dona Lídia, né? E pra todos que estão vindo aí, pra todos os ouvintes e pra todos da família dela que também, que tá curtindo a gente por aí, tá bom? Um grande abraço, viu, Ingrid? Um bom final de semana pra você, que Deus abençoe você e toda a família aí, e obrigado pela audiência. Então, vamos mandando isso aqui especialmente pra Ingrid Mara, né? Lá do Dadá Mariné. Bora lá, então, 18 horas e 11 minutinhos, mais 30 segundinhos por aqui, bora lá com mais sucesso aí com Dominguinhos, né?

ok, já que está bom demais aí, 18h14, foi dominguinhos aí, né, atendendo o pedido da Ingrid Mara, né, a Ingrid Mara, lá do Dadá Marinela, hein, o dominguinhos, né, festa junina, né, isso aqui tá bom demais, né, isso aí, tá. Olha, 18h14 por aqui, 18h14, você que tá na sintonia, pode pedir um modão, viu, tá, o telefone liberado, 365-14444, pra você pedir um modão, pra você pedir aquele sucessão, né, é isso mesmo, tá bom. É, lembrando você que tá aí na sintonia da gente, né? Eu quero mandar um abraço a todo o pessoal do Jardim, Jardim Varan. É, o nosso amigo Nino, alô Nino, Nino tá por aí também, ou tá viajando, né? Tá na escuta aí, tá? Obrigadão, viu, Nino, pela audiência, e o grande amigo Nino, ouvinte nosso lá do Jardim Varan. Alô, Nino, bom final de semana pra você, viu? Tudinho de bom pra você e pra família toda aí, que Deus abençoe você, obrigado pela sintonia a você, meu grande amigo e ouvinte Nino aí do Jardim Varan. É, e a gente vai mandando mais alô pra quem? Deixa eu ver aqui, quero mandar um alô especial também, deixa eu ver aqui, tá marcadinho aqui o nome dele, deixa eu dar uma olhada aqui, deixa eu ver quem que é aqui, perdi o nome dele aqui, rapaz, que é aqui, o nosso amigo grande amigo também, ouvinte, Oswaldo Roberto Rosa. Alô, Oswaldo, como é que você tá? Tudo certo? Tudo bem? Um abraço aí, então, pro Oswaldo Roberto Rosa, né? Isso mesmo aí que tá ouvindo a gente aí. Obrigado pela audiência, tá bom? Também quero mandar um alusão, né? Aí o nosso amigo também, o José Gilberto Viola. Alô, Viola! Um abraço pra você, bom final de semana, que Deus abençoe você também. Obrigado pela sintonia, hein? Bola, 18h15, né? Vamos lá pro intervalinho comercial.

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3: 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Portanto, se você for retirar guia de exame na Unimed, você não é obrigado a fazer seu exame lá. Você tem o direito de escolher. Escolha o laboratório do hospital.
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0: 18 horas e 17 minutos.
1: É, gente, amigo, tô de volta para aqui, 18 horas e 18 minutinhos, hein? Ó, boa noite para você que tá na sintonia. Bom final de semana, viu, meu amigo? Chegou o final de semana. Eu não sei, viu? Ontem foi quinta, né? Hoje é sexta, né? E o pessoal tá confundindo aí que hoje é segunda, viu? Oh, Jesus, como é que eu vou fazer, pai? É só Jesus pra salvar, mano. Não tem jeito, não, nem sei, tá? Olha, eu quero mandar um abraço também a todo o pessoal aí da Rádio de Baixo, também da Rádio de Cima, o pessoal que tá ouvindo a gente lá, tem muita gente ouvindo a gente, o pessoal que tá lá no banquinho sentadinho, né? Ê, meu amigão, um abraço pra você, aumenta o volume do rádio, daqui a pouco eu vou mandar um modão pra vocês, viu? É, o pessoal da Rádio de Baixo, também da Rádio de Cima, ouvindo a gente, gente que ouve a gente que gosta da boa música sertaneja, gente que gosta de ouvir aí a Rádio Clube, a 102, né? FM, Rádio Clube aqui da cidade Espírito Santo do Pinhão, né? É, que toca o sertanejo de todos os tempos, viu? O melhor da música sertaneja toca aqui comigo todos os dias, de segunda a sexta, né? Das 17 às 19 horas, nós estamos aqui levando um pouquinho da boa música sertaneja pra você, família sertaneja. Ô, gente amiga, gente querida! Olha, 18 horas e 19 minutinhos. É isso mesmo, é o bicho da goiaba, viu? Vou lá. Ó, gente amiga, vamos lá então atendendo o pedido, né? Eu quero atender o pedido do meu grande amigo aqui ali da Vila Palmeiras. Pera, eu falo ali porque é pertinho aqui da rádio, viu? A Vila Palmeiras está o nosso amigo, o seu Valdemar Manca. Ô, seu Valdemar! Ô, seu Valdemar! Como é que o senhor tá? Tá tudo bem? Tudo certo? Como é que tá o senhor? Tá bom? Então tá bom, um abraço pro seu Valdemar, pra Dona Elvira, que é a esposa dele, né, que tá ouvindo a gente lá na Vila Palmeiras. E ele pediu pra mim tocar aqui pra ele, aqui com Léo Canhoto e Robertinho, né, é isso mesmo, Soldado Sem Farda, né? Vamos lá, então, ele oferece pra esposa e também pra todos aí da Vila Palmeiras e pra todos que estão ouvindo aí o Coração Sertanejo. Sou Valdemar, um abraço pro senhor, boa tarde, boa noite, né, boa noite já, né. Eu sou o seu Valdemar, tá confundido, não sabia se era segunda hoje, se era sexta, é sexta hoje, sou... Hoje é sexta, sou Valdemar, sexta-feira! É isso aí, então tá certo. Então fica assim, sexta-feira dia 10. Hoje é dia do pagamento? Não, né? Acabou já? Acabou, louco. É isso aí, o dinheiro é do zero. Primeiro era dia 5, era dia 1º, depois passou pro dia 5, agora é... Como é que chama lá? Quinto, dia último, né? Dia último, isso mesmo? Aí tinha vale, tinha não sei o que, agora... Sei lá, eu... A turma tá pagando com cartão. Sou Valdemar, tudo preparado então, onde moda boa? Vamos lá então, 18 horas e 20 minutinhos. Vamos lá, atendendo o pedido do seu Valdemar Manca. Ah, seu Valdemar, aumenta o volume aí.

Opa, muito bem, já estou de volta por aqui, 18 horas e 24 minutinhos, 18 e 24, gente amiga, para você que ligou a rádio agora, você está ligado, né, melhor, viu, na Rádio Clube FM 102,1, a Rádio do Povo, né, meu amigo, enquanto existir saudade, o modão vai viver, hein, ô, coisa boa, alô, meu povo, ô, gente amiga, obrigado pela companhia, os grandes amigos que estão curtindo a gente aí na, aí o pessoal do Jardim do Trevo, né, o pessoal que está ouvindo a gente, obrigado pela companhia, o grande amigo aí, seu Fioravante, Dona Benedita também, toda a família, obrigado pela audiência. Também o nosso amigo Sheila. Alô, Sheila, como é que você tá? Tudo bom, hein? Beleza? Então tá bom, um abraço pro Sheila também, né? Aí o Sheila e a família toda aí no Jardim do Trevo, e também tá o Luiz Carlos também, né? É, também a Marlene, também a esposa Marlene, né? E também o Enzo, que é o neto. É, o neto tá todo mundo curtindo a gente. Obrigado, hein? Bom final de semana pra vocês aí, tudo de bom, viu? E vamos com a gente, que a gente vai até as 19 horas com uma boa música sertaneja, viu? É isso aí, tá? Deixa eu ver aqui agora, Ah, e agora vamos ver, 18 horas e 25 minutinhos. A gente vai atender o nosso amigo Marcão, né? Alô, Marcão, como é que você tá? Tudo certinho, Marcão? Marcão da Bala de Café, né? Ei, Marcão, tudo certinho, Marcão é o homem da música, né? É o homem que tem as músicas, as melhores, os melhores dos anos 70, 80 e daí pra lá, né? Coisa boa, né? Marcão guarda a relíquia. Ele tem relíquia, relíquia, só moda boa, só música boa, né? É isso aí. Marcão ligou pra gente e pediu aqui com o Dudu Quidalvan, isso mesmo, Dudu Quidalvan, né? É, Rastros na Areia, né? Isso mesmo, Dudu Quidalvan, Rastros na Areia. Ele oferece para todos que estão ouvindo, né? Para a família toda aí, para todos que estão ouvindo a gente também, ouvindo o Coração Sertanejo, oferece especialmente também para o grande amigo que está lá no Jardim, no Jaime Leme, né? O nosso amigo Irineu. Alô, Irineu! Como é que você tá, meu amigo? Tudo certinho por aí? Um abração, viu? Que Deus abençoe você, que você tenha uma boa noite aí, tá? Um bom final de semana, que Deus abençoe você e a família toda aí no Jaime Leme, o nosso amigo Irineu. Esse aqui, o Marcão da Bala de Café, tá mandando para você também, viu? Então, bora lá, então. Vamos lá, atendendo, pedindo Marcão. Marcão, obrigadão, viu? Um grande abraço a você. É você que está aí curtindo a gente, você que ouve a gente todo dia acompanhando a gente, te agradece pela preferência, é um prazer ter a companhia do Marcão junto com a gente todo dia. É ele, claro, é o Marcão da Bala de Café. Bom final de semana para você, uma boa noite, Marcão. Então, bom lá então com o Dudu Quidalvan, Rastros na Areia, né? 18 e 26 e uns quebradinhos.

0: 18h30.
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É isso aí, boa noite pra você que tá na sintonia, gente, amigo, já estamos de volta por aqui, viu? 18 horas e 33 minutinhos, 18h33, né? O programa é Coração Sertanejo, a apresentação é minha, claro, Antônio Carlos ao vivo e a cores, viu? É isso aí, lembrando você, meu amigo, lembrando que vamos até as 19 horas com a boa música sertaneja, né? O programa Coração Sertanejo, um verdadeiro show de modão aqui na 102,1, a Rádio do Povo, e é nós até as 19 horas, né? Com certeza você vai ouvir o melhor da música sertaneja aqui. Olha, 18h34, ainda manda um vamos mandar um alô especial também a todo o pessoal que está ouvindo a gente. Sabe aonde, meu amigo? Quero mandar aquela alusão, viu? O pessoal aí do Parque da Figueira. Gente, amiga, um abraço para você que mora aqui, reside aí no Parque da Figueira, né? Obrigado pela audiência aí, tá? Aos grandes amigos e amigas, você ouvinte da Rádio Curubê, obrigado pela audiência aí. A você que reside aí no Parque da Figueira. Ô, gente amiga, grande abraço a todos aí, uma boa noite pra vocês, bom final de semana, viu? E agora a gente vai dar um pulinho, sabe na onde? Vamos dar um pulinho agora lá na Vila Roseli, né? É, vamos lá com o nosso drone, estamos com o drone nosso hoje, viu? Então o drone nosso tá viajando, tá percorrendo a cidade aí, tá, viu? Você ouviu um drone, tá voando, é nós que estamos por aí, tá? É, isso, quero mandar um abração também pro pessoal da Vila Roseli, o pessoal que tá na sintonia. O nosso amigo, a nossa amiga Cida, né? O Armindo, que faz tempo que não liga pra nós. Ô, cadê vocês? Ô, povo de Deus, cadê os... Um abração então, boa noite para Cida, para Armindo também aí na Vila Roseli, a todos que estão ouvindo a gente agradece pela preferência, tá? Eu mando aquele boa noite para vocês, aquele abraço carinhoso a todo o pessoal da Vila Roseli, gente amiga, gente querida, gente da nossa terra, gente da nossa querida Espírito Santo do Pinhal. Olha, 18h36 por aqui, vamos de moda boa? Vamos atender o nosso amigo Maciel, né? Maciel tá na sintonia, Maciel, faz tempo que tá esperando, amigo. Faz tempão que ele tá por aí, tá na audiência, tá aí na sintonia, né? Deixa eu ver que outro tempo que ele ligou pra gente aqui, deixa eu ver aqui. Ah, faz tempo já, ligou 18h12, mandou um zap, né? Boa noite, Antônio Carlos, boa noite, meu grande amigo Maciel. Tudo certo por aí, como é que tá? Tudo beleza? Então tá bom, né? Manda o modão aí do Tonico Chinook pra nós, e oferece pra... Eu vou mandar pra vocês aqui, deixa eu ver o que eu tô mandando, deixa eu mandar aqui. Deixa eu ver aqui qual que é aqui. Ah, vou mandar Baile na Roça, porque hoje sexta-feira dá uma animada aí, né? Dá uma animada no pessoal, vamos levantar a poeira do chão, né? Isso aí, tá? É o Tonico Chinook, né? Ele oferece para a mulher dele, que é a Rose, para a Alessandra, também para o Rafael e o Matheus e também para nós aqui da rádio. Obrigado, viu? Obrigado, Maciel. E a todos que estão aí na escuta, aí, a todos que estão ouvindo o programa Coração Sertanejo, eu agradeço pela preferência, agradeço pela audiência e mando um abração para você, uma boa noite para você e para a família toda. Um bom final de semana e vamos lá, vamos com o sucesso de Tonico Chinook, né? É isso aí, Tonico Chinook na beira da tua. Isso mesmo, deixa eu ver que eu tô errando, rapaz, tô meio ruim. Tem que é o Baile da Roça, né? É isso aí, tá? E quando tem um feriado no meio de semana, a gente fica meio perdido, rapaz. Aí você não sabe se vai indo, se vem vindo, rapaz. Beleza, pura Marcel, um abração pra você, tudo de bom e ronda de moda boa. Tamo lá então, Tonico Chinook, em 18 horas e 36 minutinhos. Vamos levantar a poeira do chão, bora lá.

0: muito bem, meu povo. Estou de volta por aqui, 18 horas e 42 minutinhos, faltando aí 18 minutinhos para as 19 horas, né? 18h42, faltando 18 minutinhos para as 19 horas, né? É, meu amigo. Você que tá ligado a gente aí. Se você gosta das melhores, dos melhores modões, então você está no lugar certo, viu? Na 102,1, a Rádio Clube FM, a sua rádio, a nossa rádio, a rádio da cidade Espírito Santo do Pinhal. É o coração sertanejo que vai até as 19 horas. Rasgando e costurando, né? Com a melhor da música sertaneja por aqui. É o Bicho da Goiaba. Ô, gente! Olha, vou mandando alô. Quero mandar um abraço a todo o pessoal que tá ouvindo a gente. Sabe aonde? Lá, meu amigo. Quero mandar aquela alusão especial também, né? O pessoal que tá ali no São Judas. Um grande abraço a todo amigo e amiga aí que tá ouvindo a gente no São Judas 1 e 2 também. Obrigado, viu, gente? Uma boa noite para vocês aí. Tudo de bom. Um bom final de semana, viu? É, lembrando que hoje é sexta, viu? É sexta-feira. Hoje é 10. Opa, 10 de julho. É o programa Coração Sertanejo, transbordando de alegria e gratidão pelo carinho da sua audiência. Obrigado, gente. Abraço a todos aí que estão ouvindo a gente. O pessoal que gosta do modão, então se liga de nós, né? É isso aí. Daqui a pouquinho nós vamos tocar aqui o sucesso do Roupa Nova, né? Pro nosso amigão lá que tá ouvindo a gente lá no Jardim das Rosas. Aguenta só um minutinho, daqui a pouco nós vamos mandar pra você, tá bom? Certinho? Olha, eu mando um abraço também, mando boa noite pro pessoal que tá ouvindo a gente lá na Vila Centenário, viu? Quero mandar um abraço também pro Kim Cândido. Alô, Quinzão, como é que você tá? Tudo certinho por aí? Vai passar pra conversar com ele, não deu tempo, né? Qualquer hora eu passo aí, tá bom? Manda um abraço pro Kim Cândido aí, né? Passei lá hoje meio correndo, não deu tempo de parar a conversar com ele. Um abraço pro Kim. O Kim, ele gosta de modão, né? Então, eu mando um abraço pra você, viu, Kim? Eu mando um abração pra você. Um bom final de semana, que Deus abençoe você. Uma boa noite pro nosso amigo Kim Cândido, lá da Vila Centenário, né? E também quem está ouvindo a gente é o nosso amigo Emerson. Emerson Aricevolto, é o Emerson Bombeiro. Emerson, tudo de bom pra você, viu? Um abração pra você que tá ouvindo a gente também por aí. Ele, a família toda, tá ouvindo a gente lá na Vila Centenário. Eu agradeço pelo carinho da sua audiência, viu, amigo? Um abraço pra você, uma boa noite, bom final de semana e que Deus abençoe vocês aí. Obrigado pela audiência. O Emerson Aricevolto, o Emerson Bombeiro. Olha, 18 horas e 45 minutinhos, né? Vamos pro intervalo começar, mas daqui a pouco a gente volta, viu?
1: 18 horas e 45 minutos.
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É, e vamos chegando de novo, 18 horas e 47 minutinhos, faltando 13 minutinhos para as 19 horas, né? É, isso aí, uma boa noite para você que ligou o radião agora, viu? Você que tá na sintonia, você que tá aí com o radião, ligadaço de nós, a gente agradece pela preferência, viu? Boa noite para você, um bom final de semana, meu amigo, tudinho de bom para você, viu? Agora 18h47, vamos atender o nosso amigo, né? Ele pediu aqui com roupa nova, isso mesmo, hein? Nosso grande amigo lá também, o Matheus Belete, né? É, Matheus, tudo certinho por aí, Matheus. Um abração pra você, viu? Tudo de bom. Que Deus abençoe você e toda a família aí, tá? Aí no Jardim das Rosas, né? Tá ouvindo a gente aí, obrigado pela audiência. Ao grande amigo e ouvinte aí, o Matheus Belete. Matheus, tudo certo por aí. Matheus pediu uma pra nós aqui, né? Gostaria de ouvir aí com, deixa eu ver aqui, a música com roupa nova. É, a paz, né? Ele oferece aí pra quem? Ele oferece, deixa eu ver aqui, lá no Jardim das Rosas, oferece pra mãe dele, que é a Alessandra, né? Pro irmão Rafael e pro tio dele, que é o Maciel, e também pra tia dele, a tia Rose, né? E pra todos da rádio aqui também. Obrigado, viu, Matheus? É, que nós temos uma excelente noite. Boa noite, boa noite pra você também, que Deus abençoe você e toda a família. Obrigado pela sintonia, viu? Agradeço pela sua audiência aí, tudo de bom pra você. Tá aí, vamos lá atendendo o pedido do Matheus, lá, o Matheus Belete, né? Lá do Jardim das Rosas. Vamos lá então com roupa nova, né? É, a paz. Bora lá então, 18h48, 12 minutinhos para as 19 horas.

preciso pensar um pouco nas pessoas que ainda vêm, nas crianças. A gente tem que arrumar um jeito de deixar para eles um lugar melhor, para os nossos filhos e para os filhos dos nossos filhos. Pense bem.

Gente amiga, são 18 horas 54 minutinhos, já estamos por cá. Faltando 6 minutinhos para as 19 horas, gente. Daqui a pouquinho a gente vai embora, viu? Agora vamos atender nossa amiga Olenka Manca, lá do Jardim Brasil, né? Ligou pra gente agora há pouquinho. Olenka, tudo certo por aí? Tá muito frio aí no Jardim Brasil? Não, hoje tá quente, né? Olenka ligou pra gente e pediu aqui com Chico Rei Paraná, né? Algum lugar do passado, e oferece aí especialmente pro marido, pro esposo, né? O alemão. Alô, alemão! Essa vai pra você, viu? E oferece também pra toda a família Manga e pra todos que estão ouvindo aí o Coração Sertanejo. Obrigado, viu, Olenka? Um bom final de semana pra vocês e uma boa noite. Que Deus abençoe vocês. Obrigado pela sintonia. E vamos lá, então, atendendo o pedido da Olenka Manca, lá do Jardim Brasil, com Chico Rei Paraná, em algum lugar do passado. 18h55. Bora lá com mais um sucesso aí para você que está curtindo aí a 102,1 Rádio Clube FM, a sua rádio, a nossa rádio, a rádio que toca o seu coração. Música.

gente, amiga, chegamos ao final de mais um programa Coração Sertanejo do dia 10 de julho de 2026, hein? É hoje uma sexta-feira, né? Vambora, gente! Desculpa a boca demora, que a prosa é muito boa, o papo melhor aí, mas tem que ir embora, que vem aí a voz do Brasil. Obrigado, gente, obrigado pelo carinho da audiência, a todos que estiveram junto com a gente, né? Obrigadão a você que esteve junto com a gente, você, meu amigo, minha amiga, você, meu senhor, minha senhora, a você, vovó, titio, titia aí que tá ouvindo a gente, obrigado pela audiência, tá? Uma boa noite a todos, um bom final de semana, fique com Deus, que com ele vou, se não voltar, com ele estarei. Tchau, tchau, gente, e até segunda-feira, hein? Se Deus quiser, estaremos de volta aqui, tá? Aqui a partir das 17 horas, aqui pela Rádio Grupo FM 102,1, a rádio da cidade Espírito Santo do Piauí, São Paulo. Gente, amiga, vou indo nessa, hein? Tchau, tchau, hein? Eu vou embora, mas segunda eu volto, hein? Se Deus quiser. Tchau, tchau, tchau, vou embora!

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1: 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As notícias do governo federal que movimentaram o país no dia de hoje.
2: Olá, boa noite.
0: Boa noite para você que nos acompanha em todo o país.
2: Sexta-feira, 10 de julho de 2026.
0: Vamos ao destaque do dia na Voz do Brasil.
2: Meio ambiente.
0: Desmatamento na Amazônia cai em junho 30% em relação ao mesmo período do ano passado.
2: No Cerrado, houve queda de 5,3%, segundo dados do INPE, o Instituto Nacional de Pesquisas Espaciais. Luana Karen.
3: Os dados são do Sistema de Detecção de Desmatamento em Tempo Real, DETER, que emite avisos diários de desmatamento a partir de imagens de satélite.
0: Pesquisa Nacional vai avaliar a saúde dos brasileiros.
2: Entrevistadores do IBGE vão visitar 140 mil famílias. Graziele Bezerra.
4: Os entrevistadores do IBGE estarão identificados com crachá do Instituto, uniforme institucional e dispositivo eletrônico de coleta.
0: E hoje vamos falar sobre a Lei de Acesso à Informação.
2: Na plataforma InformaBR é possível fazer qualquer pedido de dados e políticas públicas federais.
0: Quem explicou pra gente como funciona a ferramenta foi o secretário da Controladoria Geral da União, Marcelo Vidal.
5: A partir de agora, todo e qualquer pedido de acesso à informação, ele deve ser feito pela plataforma InformaBR, que disponibiliza ao cidadão uma ferramenta onde ele pode fazer uma busca das informações que ele tem interesse.
2: Na apresentação da Voz do Brasil hoje, eu, Mariana Jungmann e Luciano Seixas.
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2: Dados do Sistema de Detecção do Desmatamento em Tempo Real, o DETER, mostram uma redução na área degradada na Amazônia e no Cerrado.
0: A divulgação é uma rotina mensal de transparência do monitoramento por satélite da vegetação nativa.
3: Os avisos de desmatamento na Amazônia e no Cerrado recuaram em junho de 2026, comparado ao mesmo mês de 2025. Na Amazônia, os alertas de desmatamento somaram pouco mais de 297 quilômetros quadrados em junho de 2026, uma queda de 35% comparado ao mesmo período do ano passado. No acumulado de agosto de 2025 a junho de 2026, os avisos na Amazônia somaram 2.485 quilômetros quadrados, contra quase 4 mil quilômetros quadrados registrados no intervalo anterior, uma redução de 37,2%. Os dados são do Sistema de Detecção de Desmatamento em Tempo Real, DETER, que emite avisos diários de desmatamento a partir de imagens de satélite. O coordenador do Programa de Monitoramento Biomas BR do Instituto Nacional de Pesquisas Espaciais, INPE, Cláudio Almeida, fala mais sobre esse sistema de alertas.
6: O DETER, ele tem essa coisa de que ele é feito de maneira muito mais rápida. O objetivo primário dele não é dar aquela área com precisão. É dizer para o órgão de fiscalização, olha, está ocorrendo um desmatamento aqui. Né? Então é importante que você... São milhares de alertas que são enviados por ano.
3: No Cerrado, os avisos de desmatamento caíram 5,3% em junho deste ano, comparado com junho de 2025. No entanto, de acordo com o Instituto Nacional de Pesquisas Espaciais, houve significativa cobertura de nuvens durante o mês, o que pode ter dificultado o mapeamento em determinadas regiões. Já no acumulado de agosto de 2025 a junho de 2026, os avisos de desmatamento no Cerrado somaram 4.689 quilômetros quadrados, uma queda de quase 8% comparado ao mesmo período anterior. Reportagem Luana Karen.
2: Minerais críticos são caracterizados pelo risco de escassez combinado com uma alta relevância econômica.
0: Eles são utilizados na fabricação de itens como baterias, computadores, celulares, painéis solares, turbinas eólicas e veículos elétricos.
2: O tema foi discutido hoje num encontro que reuniu representantes do setor produtivo, do governo e da academia.
7: Lítio, cobalto, níquel, cobre e terras raras fazem parte do grupo conhecido como minerais críticos. Eles são considerados estratégicos para alguns setores como tecnologia, defesa e energia. Com o aumento da demanda mundial, esses recursos ganharam maior importância econômica e geopolítica. Nesta sexta-feira, houve uma reunião entre representantes do governo, da academia e do setor produtivo para discutir diretrizes para o desenvolvimento da cadeia de minerais críticos no país, como detalhou a ministra da Casa Civil, Miriam Belchior.
8: Aprofundamos questões relacionadas ao contexto geopolítico e parcerias internacionais, o potencial minerário do Brasil nessa área e instrumentos de apoio ao setor, a transformação mineral e a sustentabilidade, em quais cadeias produtivas apostar, quais são as necessidades de ampliação das nossas capacidades tecnológicas e produtivas e também os instrumentos de financiamento e de viabilização econômica.
7: Um estudo sobre terras raras elaborado pelo Centro de Gestão e Estudos Estratégicos, divulgado neste mês no Rio de Janeiro, revelou que o Brasil tem capacidade de se destacar nesse mercado até 2040. Alguns dos minerais críticos são a base para viabilizar a transição energética e a expansão de tecnologias digitais, de celulares a carros elétricos, por exemplo. O tema também avança no Congresso Nacional, com uma proposta de criação de uma política nacional para o setor. Reportagem, Márcia Fernandes.
0: O Brasil enviou nesta sexta-feira uma nova remessa de insumos hospitalares para a Venezuela, depois dos terremotos que atingiram a cidade de La Guaira há 2 semanas.
2: Foram enviadas aproximadamente 5 toneladas de materiais de uso médico, cirúrgico e para atendimento pediátrico.
0: De acordo com o balanço divulgado pelo governo venezuelano, pelo menos 3.889 pessoas morreram. Mais de 6 mil foram resgatadas com vida e o número de feridos ultrapassa os 16 mil.
2: E logo mais, retornam da missão de apoio humanitário equipes brasileiras da Defesa Civil, do Corpo de Bombeiros, da Anatel e militares que atuaram no hospital de campanha em La Guaira.
0: A aeronave da Força Aérea Brasileira está prevista para desembarcar às 8 horas da noite na base aérea de Brasília.
2: E no início da tarde, o presidente Lula conversou por telefone com a presidente designada da Venezuela, Delcy Rodrigues.
0: De acordo com nota enviada à imprensa, os dois líderes trataram das perdas humanas e materiais provocadas pelos graves terremotos que assolaram o país.
2: A presidente da Venezuela agradeceu a ajuda humanitária enviada pelo Brasil e informou que as buscas pelas vítimas seguem em curso.
0: A líder venezuelana destacou ainda que se prepara para a difícil tarefa de reconstrução das áreas atingidas, em especial as moradias das famílias desabrigadas.
2: O Vale Recarga do mês de julho do programa Gás do Povo está disponível para as famílias beneficiárias.
0: Confira quem pode receber e como acessar o benefício.
9: Famílias inscritas no CAD Único com renda familiar mensal de até meio salário mínimo por pessoa podem ter direito à recarga gratuita do botijão de gás do programa Gás do Povo. O pagamento ocorre sempre no dia 10 de cada mês, inclusive quando a data cai em fins de semana ou feriados. Para ter acesso ao benefício, é preciso ter pelo menos 2 pessoas no lar e renda de até meio salário mínimo por pessoa. Estar com as informações do Cadastro Único atualizadas nos últimos 24 meses e nenhuma pendência no CPF também são critérios obrigatórios para acesso ao programa. O benefício varia conforme o número de integrantes da família. Casas com 2 ou 3 pessoas recebem 1 vale a cada 3 meses, enquanto famílias maiores recebem a cada 2 meses. Quem não tem celular ou internet pode usar o cartão do Bolsa Família, o cartão da Caixa ou informar o CPF na maquininha azulzinha, nos pontos autorizados. A iniciativa prevê a recarga gratuita do botijão de gás de 13 quilos para famílias de baixa renda. Vale lembrar que não estão inclusos os custos do vasilhame e do frete. A consulta do benefício e das revendas pode ser feita pelo aplicativo Meu Social Gás do Povo, pelo portal Cidadão e pelo Disque Social 121. Para mais informações, acesse gasdopovo.mds.gov.br. Thaís de Araújo, para a Voz do Brasil.
2: Uma busca centralizada de dados públicos federais com auxílio de inteligência artificial.
0: onde qualquer cidadão pode solicitar informações aos órgãos públicos com uma única ferramenta.
2: Essa é a proposta da plataforma InformaBR, lançada pela Controladoria Geral da União para atender aos pedidos relacionados à Lei de Acesso à Informação.
0: Nós conversamos com o secretário nacional de Transparência e Acesso à Informação em Exercício, Marcelo Vidal, sobre a nova ferramenta e os direitos do cidadão à transparência de dados públicos. Acompanhe.
2: Olá, secretário, bem-vindo à Voz do Brasil. Antes da gente falar diretamente sobre as novidades do InformaBR, eu queria começar explicando para os nossos ouvintes sobre a Lei de Acesso à Informação, que é o que está na base dessa mudança que a gente vai tratar hoje aqui nessa entrevista. O que prevê essa lei? Como que o serviço público atende essa demanda atualmente?
10: Olá, Mariana, olá, Luciano. É um prazer para a gente estar aqui. Bom, a Lei de Acesso à Informação, ela vem, na verdade, regulamentar um direito fundamental do cidadão que está previsto lá no inciso 33 do artigo 5º da Constituição, que diz que todo e qualquer cidadão tem direito a ter acesso a informações públicas produzidas pelos órgãos da Administração Pública Federal. Então, ela traz uma inovação muito grande, que é o principal princípio dessa lei, que diz que a transparência é a regra e o sigilo é a exceção. Além disso, o que a LAI traz para o cidadão? Ela traz já o direito de, sem que ele precise pedir informações, os órgãos têm a obrigação de publicar em suas páginas na internet algumas informações de interesse coletivo. Para além disso, ela traz também o direito do cidadão em fazer um pedido de acesso à informação. E em cima desse pedido de acesso à informação, que pode ser feito por qualquer cidadão, o órgão tem 20 dias para responder, prorrogado justificadamente com mais 10, e a partir daí o cidadão pode fazer esse pedido mesmo e principalmente sem que seja necessário ele justificar o que ele vai fazer com aquela informação. Então, essa é a nossa lei de acesso à informação, é essa lei que possibilita um controle social, que possibilita uma participação social mais qualificada e que é um dos principais pilares da nossa democracia.
0: A partir de agora, então, todos os pedidos de informações pela LAI, a Lei de Acesso à Informação, serão concentrados na plataforma InformaBR, é isso? As pessoas deixarão de procurar diretamente os órgãos responsáveis por aquela informação?
10: É exatamente. A partir de agora, todo e qualquer pedido de acesso à informação, ele deve ser feito pela plataforma InformaBR, que é uma plataforma que disponibiliza ao cidadão uma ferramenta onde ele pode fazer uma busca das informações que ele tem interesse para ver se elas já estão publicadas, e se não estiverem publicadas, ele pode aí sim fazer um pedido de acesso à informação dentro dos prazos regulamentares da LAI.
2: Agora, para isso, para fazer esse pedido ou consulta, a pessoa deve então usar a conta dela gov.br, né? O senhor pode explicar para a gente como é que funciona esse acesso?
10: Exatamente. Para acessar a plataforma e fazer um pedido, na verdade, para acessar a plataforma ela é pública, mas para fazer um pedido de acesso à informação, o cidadão precisa se identificar e ele se identifica por meio do seu login no gov.br. A plataforma ela exige a conta no gov.br, que pode ser no nível bronze, que é o nível de entrada do GovBR, mas a gente recomenda fortemente que se utilize o nível prata ou ouro, porque muitas vezes o cidadão ele pede informações pessoais referentes a ele próprio, e aí somente com esse nível de acesso ele vai poder ter acesso a essas informações sem precisar ir até o órgão e comprovar que ele que está pedindo aquela informação é o proprietário daquela informação.
0: Agora, secretário, o governo possui outra plataforma, que é o FalaBR, focada exatamente no serviço de ouvidoria. O senhor pode explicar a diferença entre as duas?
10: Perfeito, exatamente. A administração também tem o sistema FalaBR. Até então, todos os pedidos de acesso à informação, como as manifestações de ouvidorias, eram feitas por meio desse sistema, mas a partir do dia 29 de junho passado, todos os pedidos de acesso à informação migram para essa nossa nova plataforma, o InformaBR. Continua sendo feito no FalaBR aquelas manifestações de ouvidoria, e aqui eu estou me referindo àqueles elogios, reclamações, denúncias, elas continuam sendo feitas na plataforma FalaBR. Agora, os pedidos de acesso à informação, eles passam a ser feitos pelo Informa BR, porque são públicos normalmente diferentes que fazem uso dessas duas plataformas. E é interessante também a gente ressaltar, Luciano, porque assim, se a lógica do serviço, desses dois serviços, e aqui é bem interessante a gente trazer isso para que o ouvinte possa entender, nós estamos trabalhando com a ideia desses dois serviços trabalharem de forma muito integrada, muito harmônica, com plataformas, inclusive visualmente, muito parecidas. Agora, dentro da ideia e do contexto de que, pelo Fala BR, o cidadão fala, ele reclama, ele pede manifestação, ele denuncia. E pelo Informa BR, ele pede informação que o governo vai informar. Então daí vem o nome Fala BR e o nome Informa BR.
2: Já são autoexplicativos.

0: sobre a sua gestão. Além disso, hoje nós já respondemos, desde a vigência da lá, já 14 anos atrás, nós já respondemos mais de 1.600.000 pedidos de acesso à informação. E toda essa base também, ela está disponível já na internet para que seja consultada. Então, hoje, no Informa BR, uma das grandes inovações é que a gente traz uma tecnologia de inteligência artificial para que o cidadão, antes de fazer o seu pedido de acesso à informação, ele consulte se aquela informação está publicada. E ao colocar isso na busca, a plataforma vai retornar para ele dizendo: olha, essa sua informação que você está pedindo, ela já está publicada aqui nesse endereço, aí facilmente ele vai ter acesso àquela informação.
1: E no caso de informações sigilosas, mesmo assim, é possível fazer pedido de informação pelo Informa BR, quais são os critérios para você ser atendido?
0: Sim, na verdade, toda e qualquer informação pública pode ser objeto de solicitação. A questão das informações sigilosas e classificadas, ela tem que ser avaliada no momento da resposta do pedido. Então, assim, não cabe ao cidadão saber se a informação é sigilosa ou não. Ele pede a informação. Cabe ao órgão respondente verificar se aquela informação é uma informação que precisa ser protegida ou que tem algum sigilo. Lembrando que a própria LAI já traz algumas hipóteses de sigilo, principalmente em relação àquelas informações pessoais que dizem respeito à honra, à intimidade de alguma pessoa, mas também a gente tem várias leis que impõem sigilo a algumas informações, como a lei do sigilo bancário, a do sigilo fiscal. No momento da resposta, cabe ao órgão verificar se a informação que está sendo solicitada ela tem algum tipo de restrição. Lembrando que isso é um dever do órgão também. Então, assim, agora, também é um dever de quem está respondendo, ao negar uma informação com base em um sigilo, que ele expressamente explicite qual é o motivo, e esse motivo necessariamente tem que estar ou na LAI ou em uma norma, uma lei específica. Então, da mesma forma que é um dever do Estado entregar a informação, é um dever do Estado proteger aquelas informações que precisam ser protegidas. Agora, precisa estar sempre muito bem fundamentado e explicitado para o cidadão que está requerendo aquela informação o motivo pelo qual ela não é pública, não pode ser fornecida.
2: E tem situações também que pode ser fornecida parcialmente, né? Atendido parcialmente o pedido, ou seja, parte das informações são sigilosas, mas as outras não, e aí o pedido pode ser atendido parcialmente.
0: Perfeito. Excelente pergunta. Na verdade, o fato de ter parte de uma informação que esteja protegida por uma regra de sigilo não significa que o todo não deva ser concedido. Então, precisa ser feita uma análise se é possível fazer o tarjamento de alguma parte da informação do documento que está sendo solicitado, e aí sim, se tem partes que podem ser tarjadas e partes que são públicas, é dever do Estado entregar essa informação com a preservação daquela parte que é sigilosa, com o devido tarjamento.
1: Muito bem, nós conversamos com Marcelo Vidal, secretário nacional de Transparência e Acesso à Informação em Exercício. Muito obrigado, secretário, por sua entrevista aqui à Voz do Brasil.
0: Muito obrigado, e é um prazer estar aqui com vocês.
2: A Conab, Companhia Nacional de Abastecimento, alerta para tentativas de golpe registradas em diferentes regiões do país.
1: Pessoas estão se passando por representantes da Conab e prometem doações de cestas de alimentos, pescado e kits de irrigação mediante cobrança antecipada de valores, como supostos custos de transporte.
2: O presidente da Conab, Silvio Porto, informa que a companhia não cobra qualquer valor para a entrega de alimentos ou insumos e não solicita depósitos, transferências ou pagamentos para participação em seus programas.
3: Não há cobrança, isso chega de forma de doação. Então é muito importante que essas organizações fiquem atentas. Caso recebam esse tipo de demanda, tentem identificar quem está fazendo, em nome de quem, ou o número de telefone, enfim, de contato, de WhatsApp, e façam a denúncia por meio da nossa ouvidoria, busquem os nossos canais aqui pelo nosso site, pode ser também pelas nossas superintendências regionais, e também denunciem nas polícias. Levem isso, registrem boletins de ocorrência.
1: Caso receba esse tipo de abordagem, entre em contato com a Conab pelo telefone 61-3403-4575 ou pelo e-mail ouvidoria@conab.com, ou melhor, ouvidoria@conab.gov.br.
2: Entrevistadores da Pesquisa Nacional de Saúde já começaram a visitar domicílios em todo o país.
1: O levantamento reúne informações sobre as condições de saúde da população e nesta edição contará também com coleta de sangue e urina em parte dos participantes.
4: Qual é o peso médio da população brasileira? Quantos têm anemia ou algum problema de saúde? E como está a saúde mental ou a prática de esportes no Brasil? Essas são algumas das perguntas que constam na Pesquisa Nacional de Saúde, que começou agora em julho e vai até 30 de novembro deste ano. Agentes do IBGE e do Ministério da Saúde vão visitar 140 mil famílias brasileiras para coletar informações sobre as características dos domicílios, perfil dos moradores e condições de saúde, como explica Mônica Marli, coordenadora adjunta da pesquisa.
5: Então a gente vai falar sobre alimentação, a gente vai falar sobre uso de álcool, a gente vai falar sobre fumo, a gente vai falar sobre sono, sobre bem-estar. Também vamos falar sobre saúde da mulher, saúde da pessoa com mais de 60 anos também, saúde de crianças e adolescentes. Então, é um perfil bem amplo da saúde e da saúde como um todo, né? Não só de doenças, a gente fala do bem-estar também.
4: O questionário individual será aplicado a um morador com 15 anos ou mais. Também serão verificados pressão arterial, peso e altura dos participantes. A pesquisa vai contar ainda com coleta de sangue e urina de cerca de 20 mil participantes com 35 anos ou mais, residentes em capitais e regiões metropolitanas. Os exames de sangue vão avaliar hemograma, perfil lipídico, hemoglobina glicada, creatinina, ácido úrico, sódio e potássio, além de sorologia para chikungunya e dosagem de chumbo e mercúrio. De acordo com Letícia Cardoso, diretora do Departamento de Análise Epidemiológica e Vigilância de Doenças Não Transmissíveis do Ministério da Saúde, os resultados vão servir para produzir indicadores relacionados a doenças crônicas e outros agravos à saúde, além de direcionar políticas públicas.
6: Muitas pessoas não conseguem o acesso ou não fazem os seus exames de rotina, tanto na frequência quanto na oportunidade que deveria fazer, e desconhecem situações de saúde, como, por exemplo, diabetes. Então, é muito importante que a gente tenha esse diagnóstico mais preciso. Essa informação ela é útil para compor o retrato do Brasil.
4: Os entrevistadores do IBGE estarão identificados com crachá do Instituto, uniforme institucional e dispositivo eletrônico de coleta. A identidade dos servidores pode ser confirmada pelo portal respondendo.ibge.gov.br ou pelo telefone 0800-721-8181. Reportagem Graziele Bezerra.
2: E essas foram as notícias do Governo Federal.
1: Uma realização da Secretaria de Comunicação Social da Presidência da República.
2: Com produção da empresa Brasil de Comunicação.
1: Fique agora com as notícias do Poder Judiciário e do Congresso Nacional. Boa noite, bom fim de semana.
2: A gente volta segunda. Boa noite.
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9: Em resposta ao STF, tribunais estaduais negam irregularidades nos pagamentos feitos a magistrados entre abril e julho deste ano. TST promove seminário de precedentes na Justiça do Trabalho. Para o STJ, é possível partilha amigável com divisão desigual dos quinhões hereditários. Boa noite, eu sou Walter Lima. Em resposta ao STF, tribunais estaduais negam irregularidades nos pagamentos feitos a magistrados. As informações são sobre os meses de abril e julho deste ano. Marcelo Della Libera.
10: Os 7 tribunais brasileiros negaram irregularidades nos pagamentos a magistrados após cobrança do Supremo Tribunal Federal. As cortes do Paraná, Rio Grande do Norte, Rio de Janeiro, Maranhão, Distrito Federal, Rondônia e Goiás responderam ao ministro Alexandre de Moraes, que exigiu esclarecimento sobre o cumprimento do teto constitucional entre abril e julho deste ano.
9: Herdeiros podem dividir bens de herança entre partes diferentes, desde que sejam maiores de idade, capazes e haja cessão de direitos hereditários. Esse é o entendimento do STJ, Fátima Uchoa.
11: Um homem falecido deixou dois irmãos como herdeiros, sendo um bilateral e o outro unilateral. Após o inventário, ambos fizeram acordo no qual o irmão unilateral receberia a maior parte dos bens. A Justiça de São Paulo recusou a homologação da partilha por entender que haveria renúncia parcial da herança, o que é vedado por lei. Mas a terceira turma do STJ considerou que o juiz deve verificar apenas se a vontade dos herdeiros foi manifestada de forma livre e regular, sem exigir que cada um receba a mesma parcela. Segundo a ministra relatora Nancy Andrighi, a partilha amigável prevista no Código Civil prestigia a autonomia dos herdeiros, exigindo apenas que eles sejam capazes, estejam de acordo com a divisão e sigam as formalidades legais.
9: Atenção, magistrados, servidores da Justiça do Trabalho e público em geral. TST promove seminário de precedentes na Justiça do Trabalho. O encontro é para debater os entendimentos consolidados que devem ser aplicados nos julgamentos de processos em todo o país. Mila Amaral.
12: O seminário está marcado para os dias 2 e 3 de setembro na sede do TST em Brasília. O evento faz parte da Semana Nacional dos Precedentes Trabalhistas 2026. O encontro vai debater a formação e aplicação dos precedentes judiciais, que são as jurisprudências definidas pelo Tribunal Superior do Trabalho, que devem ser aplicadas em todos os julgamentos semelhantes na Justiça do Trabalho. Os painéis serão presenciais, mas depois vão ficar disponíveis no YouTube. Já os cursos são exclusivos para os magistrados e servidores com direito a certificado. Então, se você tem interesse em participar, logo mais as informações sobre as inscrições e a programação completa serão divulgadas nos canais oficiais do TST.
9: Resolução do TSE reúne regras sobre ilícitos eleitorais e condutas proibidas nas eleições 2026. O objetivo é que a disputa eleitoral se dê em condições de igualdade. Fábio Ruas.
13: As diversas irregularidades são divididas em seis grupos principais: abuso de poder, fraude, corrupção eleitoral, arrecadação de gastos ilícitos de campanha, captação ilícita de voto e condutas vedadas a agentes públicos. Para saber quais tipos de conduta caracterizam essas irregularidades, é só entrar no site tse.jus.br, acessar diretamente as resoluções ou a série de reportagens por dentro das eleições.
9: Justiça confirma a suspensão de novas licenças para Complexo Azulão, no Amazonas, até a realização de consulta prévia e estudos sobre povos indígenas. A ação foi proposta pelo MPF. Vanessa Pereira.
14: O Tribunal Regional Federal da Primeira Região, o TRF1, manteve por unanimidade a decisão que suspende as atividades e a emissão de novas licenças ambientais para o Complexo Azulão, empreendimento de exploração de gás natural da empresa Eneva S.A., localizado nos municípios de Silves e Itapiranga. A área é sobreposta ao território reivindicado como terra indígena Gavião Real. O TRF1 reafirmou que a ausência de homologação definitiva da terra indígena não afasta a proteção constitucional do território.
9: 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Uma boa noite, bom fim de semana e até segunda-feira.
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1: Eu sou Paula Groba.
2: E eu sou Ricardo Nakaoka.
1: E estes são os destaques de hoje do Jornal do Senado, que começa agora.
2: Sugestão de cidadão para simplificar tributação de profissionais liberais vira projeto de lei.
1: Projeto cria alerta nacional para ampliar buscas por pessoas desaparecidas.
2: Porte de arma para mulheres sob amparo da Lei Maria da Penha pode ser autorizado.
1: Boa noite.
2: Boa noite.
1: Uma ideia que nasceu da participação popular pode mudar a forma como profissionais liberais pagam impostos no Brasil.
2: A Comissão de Direitos Humanos aprovou uma sugestão apresentada no portal E-Cidadania para simplificar o regime tributário da categoria. O texto agora será transformado em projeto de lei. Repórter Patrícia Oliveira.
3: Um cidadão de Goiás sugeriu ao Senado a criação de um regime tributário simplificado para arquitetos e engenheiros que atuam como pessoa jurídica e não possuem funcionários. A sugestão recebeu mais de 20 mil apoios online e foi aprovada na Comissão de Direitos Humanos. O relator, senador Laércio Oliveira, do Progressistas de Sergipe, ampliou essa medida para todas as categorias de profissional liberal que trabalha por conta própria, chamado de microempreendedor profissional, ou MEP. Poderá optar pelo regime do MEP o profissional que tiver receita bruta anual de até R$ 120 mil, reais, com recolhimento mensal de 6% da receita bruta. A intenção é reduzir a burocracia, incentivar a formalização e diminuir a carga de impostos para quem atua sozinho na profissão. Como destacou na leitura do relatório o senador Jaime Bagatoli, do PL de Rondônia.
4: Os jovens profissionais que hoje operam na informalidade ou como pessoa física com carga tributária sufocante teria uma porta de entrada viável para o mercado formal.
3: A sugestão aprovada será transformada em projeto de lei complementar.
1: E avançou no Senado um projeto que pode agilizar a regularização de áreas ocupadas irregularmente e melhorar as condições de moradia de milhões de brasileiros.
2: A proposta foi aprovada pela Comissão de Assuntos Econômicos e agora segue para a Comissão de Constituição e Justiça. O repórter Márcio Maturana tem os detalhes.
5: Mais de 5 milhões de domicílios no Brasil em 2022 estavam em assentamentos irregulares, como favelas, invasões, comunidades, loteamentos ilegais e palafitas, segundo o IBGE. Para enfrentar essa situação, a Comissão de Assuntos Econômicos aprovou um projeto que atualiza as regras de regularização fundiária para incluir novas diretrizes de reassentamento, planejamento urbano e de concessões urbanísticas. A proposta amplia a segurança de moradores em áreas de risco, facilita a regularização fundiária, permite maior participação da iniciativa privada, dá mais autonomia aos municípios, agiliza obras de saneamento e esclarece regras para evitar entraves na legalização dos espaços. O relator foi o senador Fernando Dueire, do PSD de Pernambuco.
6: Esses locais são marcados por ocupações desordenadas, falta de serviços públicos e infraestrutura inadequada, evidenciando a necessidade urgente de políticas públicas eficazes para regularização fundiária e melhoria da qualidade da moradia e, por conseguinte, da qualidade de vida das pessoas.
5: O texto de autoria do senador Chico Rodrigues, do PSB de Roraima, segue para a votação na Comissão de Constituição e Justiça.
1: E a Comissão de Agricultura e Reforma Agrária analisa um projeto que reduz o tamanho mínimo para o desmembramento de imóveis rurais. A proposta fixa esse limite em 5 mil metros quadrados, o equivalente a meio hectare. Hoje, a área mínima varia entre 2 e 5 hectares, conforme a região, e imóveis menores não podem ser registrados em cartório nem cadastrados no INCRA.
2: O relator da proposta é o senador Wellington Fagundes, do PL de Mato Grosso. Segundo ele, a mudança pode ampliar as oportunidades para as famílias que vivem no campo, estimular a geração de empregos, facilitar a comercialização da produção rural e contribuir para reduzir os conflitos fundiários.
7: Como relator, já tenho decisão de fazer um relatório favorável, porque tenho certeza que esse parcelamento de terras com 5 mil metros quadrados vai permitir geração de emprego, vai permitir paz no campo.
1: A Comissão de Segurança Pública pode votar o projeto de lei que autoriza o porte de arma de fogo para mulheres sob medida protetiva da Lei Maria da Penha.
2: A proposta, que já passou pela Comissão de Direitos Humanos, chega ao colegiado com a sugestão de que o porte seja transformado em posse caso a medida protetiva seja revogada. Repórter Bruno Lourenço.
8: O projeto de lei altera o Estatuto do Desarmamento para garantir o direito ao porte de arma de fogo a mulheres sob amparo de medidas protetivas da Lei Maria da Penha. O texto também reduz a idade mínima para 18 anos, tanto para aquisição quanto para o porte de arma pelas vítimas. O senador Plínio Valério, do PSDB do Amazonas, explicou que a situação vivida por mulheres ameaçadas justifica a concessão do porte.
9: A medida se justifica pelo princípio da legítima defesa e pelo direito à vida, ambos garantidos pela Constituição Federal. Em situações extremas em que a ameaça à integridade física é clara e presente, a possibilidade de portar uma arma pode funcionar como meio de defesa eficaz em um momento de emergência.
8: A Comissão de Segurança Pública pode acrescentar dispositivo para determinar que, caso a mulher perca o direito de portar a arma na rua, em virtude do fim de medida protetiva, ela mantenha pelo menos a posse, a fim de preservar o investimento na aquisição da arma e munição e protegê-la em casa ou no ambiente de trabalho.
1: E a Comissão de Direitos Humanos aprovou a criação de um alerta nacional para ajudar a localizar pessoas desaparecidas. Só no ano passado, o Brasil registrou mais de 85 mil desaparecimentos, uma média de 233 casos por dia.
2: Pelo projeto, operadoras de telefonia vão enviar alertas gratuitos aos celulares de pessoas que estiverem na região do desaparecimento, mobilizando a população nas primeiras horas das buscas. A proposta também prevê parcerias com aplicativos de mensagens e redes sociais e segue para a Comissão de Segurança Pública.
1: A senadora Zenaide Maia, do PSD do Rio Grande do Norte, fez um apelo para que a população doe sangue e alertou para a queda nos estoques dos hemocentros. Ela lembrou que uma única doação pode salvar e beneficiar até 4 pessoas. A parlamentar destacou que, mesmo após o fim da campanha Junho Vermelho, a necessidade de doações continua para garantir o atendimento a cirurgias, emergências, tratamentos contra o câncer e outros procedimentos hospitalares.
2: Zenaide Maia também ressaltou que, durante as férias escolares, o número de doadores costuma cair, enquanto a demanda por transfusões aumenta. Além disso, criticou a chamada PEC do plasma, que propõe autorizar bancos de sangue privados a comercializar plasma humano, o que hoje é vedado pela Constituição.
10: A doação de sangue não é transação, não é negócio, não é mercado, é um ato de fé e solidariedade da humanidade.
1: E uma nova lei sancionada garante mais segurança a professores da educação básica da rede pública que queiram investir na própria formação. A norma assegura licença remunerada para cursos de especialização, mestrado, doutorado, qualificação profissional e pesquisas na área de educação.
2: A medida foi aprovada pelo Senado em junho e teve como relatora a senadora professora Dorinha Seabra, do União do Tocantins. Segundo ela, a Lei de Diretrizes e Bases da Educação já previa o direito à licença remunerada, mas não definia quais atividades poderiam ser consideradas aperfeiçoamento profissional. Com a nova lei, essas hipóteses passam a estar expressamente previstas, o que traz mais segurança jurídica e reforça a valorização dos professores.
11: Trata-se de reconhecer que o professor não é apenas receptor de conhecimento produzido pela academia, mas ele também é agente capaz de produzir saberes a partir da sua experiência profissional.
2: Com edição de Paula Groba e trabalhos técnicos de João Lira, o Jornal do Senado fica por aqui. Acompanhe agora as notícias da Câmara dos Deputados. Boa noite.
1: Boa noite e um bom fim de semana.
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12: 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Jornal Câmara dos Deputados. Deputados estudam considerar peso do veículo no cálculo do IPVA.
14: Projeto autoriza governos a comprar produto ou processo inovador.
12: Comissões avaliam ação nacional de enfrentamento ao capacitismo.
14: Boa noite. Avança projeto na Câmara sobre a Política Nacional de Enfrentamento ao Capacitismo. A repórter Júlia Lopes nos conta quais são as medidas.
15: A Comissão de Defesa dos Direitos das Pessoas com Deficiência aprovou o projeto que institui a Política Nacional de Enfrentamento ao Capacitismo. A proposta, apresentada pelo deputado Duarte Júnior do Maranhão, tem como objetivo erradicar a discriminação contra pessoas com deficiência e promover a inclusão social efetiva. Pelo texto, o conceito de capacitismo é associado à definição prevista na Convenção Internacional sobre os Direitos das Pessoas com Deficiência, que reconhece como discriminação por motivo de deficiência, direta ou indireta, toda ação que resulte na violação de direitos humanos, na exclusão social e na restrição do direito à cidadania. O Brasil tem hoje mais de 14,4 milhões de pessoas com deficiência, o equivalente a 7,3% da população com 2 anos ou mais. Segundo a quarta edição da pesquisa Udiversity, 72% das pessoas com deficiência que procuram emprego afirmam já ter sido alvo de capacitismo no processo de contratação. Isso significa que 7 em cada 10 profissionais com deficiência relatam ter enfrentado discriminação na busca por trabalho. O deputado Duarte Júnior destacou a importância de conscientizar a população sobre o tema e ressaltou que a legislação brasileira já prevê a discriminação como crime.
16: É fundamental uma política de enfrentamento ao crime de capacitismo. E esse enfrentamento passa por uma sanção, uma punição que preenche o caráter punitivo, coercitivo e pedagógico para desestimular essa prática. O crime de capacitismo já é previsto pela Lei Brasileira de Inclusão. Mas estamos apresentando aqui na Câmara Federal duas propostas que transformam o crime de capacitismo num crime hediondo e também num crime inafiançável e prescritivo.
15: A proposta também estabelece que o governo federal deverá implementar a política, além de adotar outras diretrizes, como a realização de campanhas educativas e de conscientização sobre o capacitismo, o incentivo à inserção de pessoas com deficiência no mercado de trabalho e em todos os setores da sociedade, além do fortalecimento da educação e da cultura inclusiva. Na opinião da deputada Érica Cocai, do PT do Distrito Federal, que participou da discussão, a acessibilidade e a inclusão precisam estar presentes em todos os espaços.
17: Então, portanto, se nós vamos assegurar uma cidade onde todos os nossos direitos possam ser contemplados e tenham espaços fartos para que eles possam serem efetivados, não é permitido que nós tenhamos a exclusão de determinados espaços da acessibilidade. A acessibilidade tem que ser em todos os cantos onde nós exercemos essa mágica condição humana.
15: A proposta, que busca reduzir a discriminação e ampliar a conscientização da população sobre os direitos das pessoas com deficiência, segue agora para análise na Comissão de Finanças e Tributação. Da Rádio Câmara de Brasília, Júlia Lopes.
12: Habitação. A Câmara promoveu audiência para discutir os critérios de seleção para o Minha Casa Minha Vida Rural. Hildo Rocha, do MDB do Maranhão, resume que foram priorizados municípios com menor índice de desenvolvimento humano, maior população rural e maior déficit habitacional.
14: Hildo Rocha também cita a ampliação dos investimentos em habitação rural e informa que cerca de 80 mil moradias já foram contratadas. O parlamentar acrescenta que 3 mil casas do Residencial Mato Grosso, no Maranhão, devem ser entregues nos próximos dias.
12: Meio Ambiente. Carlos Gomes, do Republicanos do Rio Grande do Sul, comemora a aprovação do projeto que amplia os incentivos fiscais destinados à reciclagem para fortalecer a economia circular. A proposta aumenta o limite de dedução do imposto de renda para estimular novos investimentos.
14: O parlamentar afirma ainda que a lei de incentivo à reciclagem já viabilizou centenas de projetos em todo o país e que o aperfeiçoamento da legislação vai ampliar a captação de recursos. Carlos Gomes pede o apoio dos deputados para a aprovação da matéria.
18: Transportes.
12: Comissão da Câmara dos Deputados aprovou uma proposta que muda cálculo do IPVA para considerar peso do veículo. A repórter Paula Bittar explica qual a diferença para o sistema atual.
19: A Comissão de Constituição e Justiça da Câmara aprovou uma proposta que altera a base de cálculo do Imposto sobre a Propriedade de Veículos Automotores, o IPVA, para considerar apenas o peso do veículo e não mais o valor de mercado. O texto também estabelece um teto para a cobrança do imposto. O valor total não poderá exceder 1% do valor de venda do automóvel. Além disso, a proposta autoriza os estados a criarem descontos para veículos.

0: ativa e financeira dos entes federados. Mas o texto mantém um limite para gastos com propaganda institucional de todos os poderes e do Ministério Público de 0,1% da receita corrente líquida. Fica proibida a publicidade de caráter promocional ou pessoal. Com relação à mudança na arrecadação dos entes a partir de novas regras para o IPVA, o relator disse que a comissão que ainda vai analisar a proposta deverá se debruçar sobre o tema para avaliar os efeitos fiscais, federativos e orçamentários, inclusive quanto à eventual redução de receitas, a repercussão sobre a autonomia financeira dos estados e a necessidade de regras de transição capazes de preservar a continuidade dos serviços públicos. Logo no início da reunião da CCJ, o presidente da comissão, deputado Leur Lomanto Júnior, do União da Bahia, disse que o debate é sobre a modernização do sistema tributário brasileiro.
1: É legítimo reconhecer que para milhões de brasileiros o veículo deixou de ser um bem de luxo há muito tempo. Para inúmeras famílias, representa instrumento de trabalho, fonte de renda, meio de transporte indispensável e condição para o exercício de atividades econômicas. Em um cenário de elevada carga tributária, é natural que o parlamento seja chamado a discutir se determinados modelos de tributação continuam atendendo aos princípios da razoabilidade, da justiça fiscal e da capacidade contributiva.
0: Já o deputado Helder Salomão, do PT do Espírito Santo, disse que a comissão especial deverá encontrar uma solução para a redução na arrecadação. E ele também acredita que a mudança poderá gerar uma distorção.
2: O cara que tem um caminhão velho, pesado, vai pagar um imposto maior do que o cara que tem uma Ferrari construída com fibra de carbono, levíssima. Então não podemos promover aqui uma distorção e privilegiar os ricaços, aqueles que vão poder comprar uma Ferrari, uma BMW.
0: O autor da proposta, deputado Kim Kataguiri, do Missão de São Paulo, por outro lado, afirmou que não falta de onde cortar para garantir a redução na carga tributária.
3: Nós temos para apresentar na comissão especial mais de 200 bilhões de reais em diferentes compensações que podem ser colocadas. Privilégio para cortar, seja tributário, seja de supersalário, seja de desonerações setoriais, não falta no nosso país.
0: A proposta que altera a base de cálculo do IPVA para considerar apenas o peso do veículo e não mais o valor de mercado ainda precisa ser analisada por uma comissão especial que deverá ser criada para esse fim e depois segue para a apreciação do plenário, onde precisará ser votada em dois turnos. Da Rádio Câmara, de Brasília, Paula Bittar.
4: Previdência. Doutor Flávio, do PL do Rio de Janeiro, solicita aprovação de projeto de sua autoria que propõe o pagamento automático do salário maternidade pelo INSS logo após a apresentação do atestado médico ou certidão de nascimento.
5: Doutor Flávio afirma que o projeto reduz a burocracia e as longas filas enfrentadas pelas mulheres, evitando que muitas mães fiquem sem renda por 2 a 4 meses, justamente no momento de vulnerabilidade e aumento de despesas com o recém-nascido, como acontece hoje.
6: Desenvolvimento Regional.
4: Daniel Trzesiak, do PSDB, pede a liberação de 27 bilhões de reais da multinacional chilena CMPC em Barra do Ribeira, no Rio Grande do Sul. Segundo ele, a falta de conhecimento da realidade local e a burocracia travam a instalação da fábrica, que deve gerar mais de 12 mil empregos.
5: Uma ação civil pública do Ministério Público Federal questiona a falta de consulta a indígenas da região. Daniel Trzesiak defende, entretanto, o cumprimento da lei e o apoio ao maior aporte privado da história gaúcha para assegurar os trabalhadores e impulsionar o sul do estado.
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6: Votação.
4: Câmara aprovou duas medidas provisórias, uma delas para subsidiar o custo do

0: litro do diesel e a outra para ajudar na recuperação após as enchentes em Minas Gerais. O repórter Antônio Vital acompanhou a votação.
1: A Câmara dos Deputados aprovou duas medidas provisórias que autorizam o uso de dinheiro público para finalidades emergenciais não previstas no orçamento deste ano. Uma delas permite que a Agência Nacional do Petróleo, Gás Natural e Biocombustíveis, a ANP, use 10 bilhões de reais do orçamento para custear parte do preço do diesel, depois do aumento no mercado internacional provocado pela guerra entre os Estados Unidos e o Irã. Ao editar a medida provisória, o governo argumentou que o conflito tem o potencial de gerar um efeito cascata inflacionário, desabastecimento e comprometimento da atividade econômica. A medida provisória foi editada em março, 20 dias depois do início do conflito no Oriente Médio, com efeito imediato. Na prática, esse dinheiro está sendo usado para subsidiar 32 centavos por litro de diesel para os produtores e importadores do combustível, o que tem reflexo no custo final para o consumidor. O prazo para o subsídio termina no fim do ano, ou quando atingir um montante de 10 bilhões de reais. O deputado Tadeu Venere, do PT do Paraná, defendeu a necessidade de custear parte do preço do diesel.
2: Parte desses recursos vem justamente de um imposto, entre aspas, uma taxação sobre exportação, para evitar que nós tivéssemos uma disparada do preço do diesel. Lembrar que o diesel hoje movimenta praticamente 100% do transporte público. Lembrar que o diesel é responsável por mais de 80% de todo o transporte de carga no Brasil, seja ele rodoviário, seja ele ferroviário, seja ele por navios. Então é preciso que a gente olhe para esta medida que está sendo tomada como uma medida para proteger a população brasileira.
1: A segunda medida provisória aprovada autoriza o uso de 1,3 bilhão de reais para compensar danos causados pelas enchentes que afetaram em fevereiro a população de cidades como Ubá e Juiz de Fora, na Zona da Mata de Minas Gerais. Desse total, 500 milhões foram destinados à construção de 1.500 casas do programa Minha Casa Minha Vida. O restante será usado para custear ações para diminuir as consequências das mudanças climáticas, para assistência social e para financiar pequenas empresas da região. O deputado Hildo Rocha, do MDB do Maranhão, defendeu a importância dos recursos emergenciais.
3: É uma provisória importante que vem em socorro de Minas Gerais, da cidade, principalmente da cidade de Juiz de Fora, de Ubá, que precisavam de atendimento, famílias que sofreram com as enxurradas, com as enchentes que lá tiveram durante já neste ano, e também ainda aqueles do Rio Grande do Sul que precisavam de moradia.
1: As duas medidas provisórias foram enviadas para análise do Senado. Da Rádio Câmara de Brasília, Antônio Vital.
4: Agricultura. João Daniel, do PT de Sergipe, é favorável a medidas emergenciais de apoio aos produtores rurais e preservação dos rebanhos. Ele informa que apresentou projeto de lei e indicações ao governo federal em busca de crédito para evitar prejuízos à economia regional.
0: João Daniel alerta para os efeitos das mudanças climáticas e da estiagem sobre a produção agropecuária no semiárido de Sergipe. De acordo com o deputado, a seca comprometeu grande parte da safra e ameaça a principal bacia leiteira do estado.
4: Economia. Florentino Neto, do PT do Piauí, defende projeto que autoriza a União a criar uma empresa estatal para atuar na distribuição de combustíveis e gás de cozinha. A proposta também permite ampliar a participação pública em refinarias e outras estruturas estratégicas para abastecimento nacional.
0: No entendimento de Florentino Neto, a medida fortalece a soberania energética e protege o país em situações de desabastecimento. Ele considera ainda que a iniciativa contribui para a estabilidade da oferta de combustíveis, além de proteger os consumidores contra aumentos abusivos.
4: Dimas Gadelha, do PT do Rio de Janeiro, defende a criação da Terrabras, empresa pública destinada à pesquisa, exploração e processamento de minerais estratégicos. A estatal atuaria em áreas ligadas a terras raras e outros insumos utilizados na transição energética.
0: O deputado argumenta que a medida fortalece a soberania nacional, estimula a industrialização e a agregação de valor no país. Dimas Gadelha conclui que o texto prevê ainda mecanismos para ampliar o controle estatal sobre cadeias produtivas consideradas estratégicas.
4: Ciência e tecnologia. Comissão aprova projeto para compra pública de produto inovador. A repórter Sofia Peçanha tem os detalhes.
5: A Comissão de Ciência, Tecnologia e Inovação da Câmara dos Deputados aprovou projeto que altera a Lei da Inovação para permitir que o poder público adquira produtos ou processos inovadores desenvolvidos com recursos de incentivo à pesquisa e ao desenvolvimento tecnológico. A proposta autoriza que contratos firmados pelo governo para atividades de pesquisa e desenvolvimento possam incluir cláusula que garanta a compra do produto ou processo inovador resultante desses projetos, inclusive nos casos de encomendas tecnológicas e transferências estratégicas de tecnologia. A deputada Maria do Rosário, do PT do Rio Grande do Sul, relatora na comissão, explicou que o objetivo é dar segurança aos investimentos em inovação.
6: Propõe resolver essa lacuna ou incluir dispositivo que trata da garantia de mercado para produtos e serviços resultantes de projetos contratados por meio de encomendas tecnológicas, conferindo previsibilidade e atratividade aos investimentos em inovação.
5: Segundo a justificativa, embora existam recursos públicos significativos aplicados em inovação por meio de editais de subvenção econômica e fundos tecnológicos, ainda não há mecanismos claros que assegurem mercado para os produtos desenvolvidos com esse apoio. Para a deputada Alice Portugal, do PSDB da Bahia, relatora na Comissão de Administração e Serviço Público, a mudança busca justamente superar essa limitação.
7: Esse dispositivo não tem sido amplamente aplicado, pois carece de mecanismos que garantam a continuidade dos investimentos e, consequentemente, o interesse do setor privado no desenvolvimento tecnológico como parceiro dos interesses públicos, traduzidos pelo avanço tecnológico do país a médio e longo prazo. É exatamente desse ponto que reside o objetivo dos projetos.
5: Os autores do projeto, a deputada Jandira Fegali, do PSDB do Rio de Janeiro, e outros parlamentares, defendem que, ao garantir a possibilidade de aquisição dos produtos desenvolvidos com recursos públicos, o texto amplia a segurança jurídica para empresas e instituições de pesquisa e fortalece a autonomia tecnológica do país. Atualmente, a Lei da Inovação estabelece mecanismos de fomento à pesquisa, mas não prevê de forma explícita a garantia de aquisição, pelo Estado, das soluções desenvolvidas. O projeto pretende fechar esse ciclo, fortalecendo a política de inovação e estimulando a consolidação de uma base produtiva nacional mais competitiva. Agora, o projeto que permite a compra pública de produto inovador financiado com recursos públicos segue para análise da Comissão de Finanças e Tributação. Da Rádio Câmara de Brasília, Sofia Peçanha.
4: Justiça.
0: Marcelo Moraes, do PL do Rio Grande do Sul, critica a operação realizada pela Polícia Federal na residência de Jair Bolsonaro por determinação do ministro Alexandre de Moraes. Para o deputado, a medida foi uma perseguição política e, segundo ele, não encontrou irregularidades.
4: Marcelo Moraes também questiona a atuação da Polícia Federal em outros casos envolvendo autoridades e familiares do ex-presidente. O parlamentar conclui manifestando solidariedade a Jair Bolsonaro e afirmando que o ex-presidente é alvo de perseguição política.
0: Termina agora o Jornal Câmara dos Deputados, produzido pela Rádio Câmara, com trabalhos técnicos de Everson Urani e apresentação de José Carlos Andrade e Márcio Aquilissardi. Uma boa noite para você.
4: Uma ótima noite. A Voz do Brasil volta na segunda-feira. Bom fim de semana. Você ouviu A Voz do Brasil. Boa noite.

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1: 20 horas e 2 minutos.
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2: Flashback do Brasil. Eu, Thiago Ferraz, fico por aqui e volto amanhã às 3 da tarde. Para você, uma excelente noite de sexta-feira. Na sequência, tem Adriana Lima.

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1: Excelente noite para você, 8 horas e 3 minutos. 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Abrindo a minha programação, tem Lori Carson, I Saw the Light.

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0: Star Love Triangle, vimos também juntinhos aqui na nossa programação da maior rádio flashback de todo o Brasil, Kiss com Forever, ilustrando o tema da novela Rainha da Sucata. Michael Jackson em dueto com Paul McCartney também passou pela nossa programação com The Girl's Mind. Logo após o breve intervalo, você fica com a veiculação obrigatória da Voz do Brasil. Às 22 horas eu volto aqui no seu dial com a nossa programação musical. 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Eu, Adriana Lima, volto já já.
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